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1: Olá, boa noite.
2: Boa noite para você que nos acompanha em todo o país.
1: Quarta-feira, 19 de agosto de 2026.
2: Vamos aos destaques do dia.
1: Segurança pública.
2: Operação recupera mais de 6 mil celulares em 10 dias.
1: Mobilização nacional é voltada à recuperação de aparelhos roubados ou furtados.
2: E também ao enfrentamento da cadeia de receptação e comercialização ilegal. Luciana Colares de Holanda.
3: Qualquer pessoa, antes de adquirir um celular usado, deve verificar por meio de aplicativo ou do portal Celular Seguro se o aparelho possui alguma restrição.
1: Participação das mulheres no mercado de trabalho.
2: Empresas com mais de 100 empregados devem atualizar os dados salariais e de diversidade. Luana Kari.
4: A partir desses dados é gerado o relatório de transparência salarial e as empresas recebem orientações sobre como diminuir as desigualdades.
1: Preparação para o Enem.
2: Aplicativo ajuda estudantes a reforçar os estudos para as provas. Jéssica Gonçalves.
5: O aplicativo oferece trilhas de estudo e simulados completos com questões de provas anteriores. A ferramenta ainda permite fazer a transcrição e a correção automatizada de redações.
1: Hoje na apresentação da Voz do Brasil, eu, Mariana Jungmann e Luciano Seixas.
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1: Em Iperó, no interior de São Paulo, o Centro Industrial Nuclear de Aramar reúne parte das atividades do Programa Nuclear da Marinha.
2: O programa avança para a etapa de montagem do reator destinado ao futuro submarino brasileiro com propulsão nuclear.
1: Vamos saber mais sobre as atividades com Pablo Mundim.
6: Em Aramar, no interior de São Paulo, estão sendo desenvolvidas tecnologias relacionadas à geração de energia elétrica por fonte nuclear. O trabalho inclui a montagem do reator que será utilizado no submarino brasileiro com propulsão nuclear. Segundo o comandante da Marinha, Marcos Sampaio Olsen, o uso da energia nuclear no Brasil vai além da sua atuação militar.
7: O Brasil é um país vocacionado para o desenvolvimento e aplicação da energia nuclear. Para além da defesa, a energia, a saúde, segurança alimentar, segurança hídrica. O Brasil possui, com um terço do seu território prospectado, o sexto país em reserva de urânio.
6: O complexo concentra etapas estratégicas do programa, como o domínio do ciclo do combustível nuclear e o desenvolvimento da tecnologia brasileira de enriquecimento de urânio. Também reúne estruturas de formação e segurança nuclear. A ministra da Ciência, Tecnologia e Inovação, Luciana Santos, falou sobre o desenvolvimento do projeto.
8: Por meio da FINEP, estamos apoiando o desafio tecnológico do submarino. O submarino com propulsão nuclear é um instrumento de dissuasão por excelência. Uma ferramenta importante para proteger, por exemplo, o nosso mar territorial.
6: O Programa Nuclear da Marinha reúne instituições de pesquisa e empresas brasileiras. Reportagem Pablo Mundim.
2: Uma operação envolvendo profissionais de segurança de 23 unidades da federação recuperou mais de 6 mil celulares roubados.
1: E resultou em quase 100 prisões, de acordo com os resultados parciais apresentados hoje.
2: Além do combate ao furto, o objetivo é desarticular a cadeia de receptação e comercialização ilegal desses aparelhos.
3: A operação Última Chamada envolve as forças de segurança de 22 estados e do Distrito Federal no combate ao roubo e à receptação de celulares. Nesta quarta-feira, foi apresentado um balanço parcial da operação, que teve início no dia 10 de agosto. Entre os resultados, mais de 6 mil aparelhos foram recuperados, de acordo com o diretor de Operações Integradas e de Inteligência, Anchieta Neri.
9: Foram mais de 100 inquéritos policiais conduzidos pelas 23 polícias civis que participaram das ações. Isso levou, até esse primeiro momento, a recuperação de mais de 6 mil celulares em todo o território nacional, bem como também mais de 100 prisões, 80 prisões em flagrante delito e mais de 20 prisões por mandado em razão das investigações conduzidas nos estados.
3: Mais de 33 mil notificações foram enviadas a pessoas que estavam em posse de aparelhos identificados como objetos de crime. A iniciativa integra a Política Nacional de Enfrentamento ao Roubo e Furto de Celulares, coordenada pelo Ministério da Justiça e Segurança Pública. Segundo o ministro da pasta, Wellington César Lima e Silva, os aparelhos fazem parte de uma cadeia maior.
10: O problema do celular que aflige e figura em muitas das pesquisas como uma das três principais questões que aflige a percepção de segurança pública faz parte de uma cadeia de celular que é furtado, roubado, que tem a receptação e que chega inclusive às mãos do crime organizado nos presídios. Então a única forma de enfrentar o problema é com integração com todas as polícias dos diversos estados.
3: Hoje o Brasil tem registrados mais de 3 milhões de celulares roubados com base nos dados do Banco Nacional de Celulares com Restrição, que reúne informações de aparelhos roubados, furtados ou extraviados no país. Agora será possível tratar esses dados, como disse o secretário nacional de Segurança Pública, Chico Lucas.
11: A gente está dando estrutura para os estados recuperarem esses celulares. A partir de agora, nós vamos dar rankings de restituição, rankings de notificação, dar transparência aos dados sobre celular, e essa operação vai ser permanente para que a gente tenha redução dos números de roubo e furto de celular.
3: O Banco Nacional de Celulares com Restrição é uma ferramenta do programa Celular Seguro, criado a partir de informações dos boletins de ocorrência registrados em todo o país. Qualquer pessoa, antes de adquirir um celular usado, deve verificar por meio de aplicativo ou do portal Celular Seguro se o aparelho possui alguma restrição. Para isso, basta ter o e-mail do celular. Ele aparece na embalagem original do equipamento ou no discador ao teclar asterisco jogo da velha 06 jogo da velha. Reportagem Luciana Colares de Holanda.
1: É recomendado o cadastramento de aparelhos no celular seguro para proteger dados, definir contatos de confiança e bloquear o equipamento rapidamente em caso de roubo, furto ou perda.
2: Para isso é necessário baixar o aplicativo Celular Seguro ou acessar o site oficial do programa utilizando sua conta gov.br.
1: Quem está se preparando para as provas do Enem, o Exame Nacional do Ensino Médio, conta com uma ferramenta para reforçar os estudos.
2: É o aplicativo MEC Enem, que reúne conteúdos, questões e recursos que ajudam os estudantes a revisar os principais assuntos cobrados na prova.
1: O exame ocorre durante 2 domingos seguidos, 8 e 15 de novembro.
12: Estudante do terceiro ano do ensino médio, Maria Clara da Ponte, de 17 anos, sonha em cursar medicina. Na preparação para o Enem, ela encontrou no celular uma ferramenta para reforçar os estudos. Maria Clara usa o aplicativo MEC Enem para resolver questões e identificar os conteúdos em que ainda precisa melhorar.
13: Ele me mostra exatamente os pontos que eu tenho errado e me ajuda a ir evoluindo com as questões. Então, não basta só saber o conteúdo teórico, eu preciso saber aplicar. Então, o aplicativo, ele ajuda bastante a, por meio das questões, eu entender onde eu preciso melhorar. O simulado também ajuda bastante a treinar o tempo de prova.
12: No aplicativo MEC Enem, o estudante pode estudar todas as áreas cobradas no Exame Nacional do Ensino Médio: linguagens, ciências humanas, ciências da natureza e matemática. O aplicativo oferece trilhas de estudo e simulados completos com questões de provas anteriores. Também tem um assistente virtual com inteligência artificial que ajuda a montar cronogramas personalizados e a tirar dúvidas. A ferramenta ainda permite fazer a transcrição e a correção automatizada de redações. O estudante pode acompanhar conquistas e pontuações e compartilhar a evolução nas redes sociais. Segundo o secretário executivo do Ministério da Educação, Rodolfo Cabral, a plataforma identifica o nível de conhecimento do estudante e, a partir daí, direciona a preparação.
14: Assim que um estudante entra no MEC Enem, ele vai fazer algumas questões de exames passados e a plataforma já vai fazer o nivelamento, testar qual é a situação daquele estudante naquele momento de preparação e já vai fazer todo um guia de estudos com base no nível que aquele estudante atingiu. E ainda a gente tem também um assistente virtual que vai responder perguntas, vai retirar dúvidas e vai também preparar todo um cronograma de estudos de acordo com o nível do estudante e também de acordo com a periodicidade que ele usa a plataforma.
12: Para o professor do Centro de Ensino Médio 3 de Taguatinga, no Distrito Federal, Leonardo Pinelli, Ferramentas como essa podem transformar um aparelho que já faz parte do dia a dia dos estudantes em aliado na preparação para a prova.
15: Ter ali na mão o acesso a um aplicativo onde você pode resolver questões, que é uma das, a gente já sabe, uma das melhores formas de se estudar para uma prova. Ter acesso ao conteúdo e agora com a IA, também tem no aplicativo, você pode estabelecer um diálogo, ou seja, uma forma que é mais aceitável de você acessar o conteúdo, de você perguntar e responder sem ter que demorar tanto tempo pesquisando.
12: Para acessar o MEC-ENEM, é só baixar o aplicativo no celular ou entrar na plataforma pela internet no computador. O acesso é feito com a conta gov.br. Reportagem Jéssica Gonçalves.
2: E professores da rede pública estadual e do Distrito Federal vão atuar na mobilização dos estudantes e no acompanhamento das provas do Enem.
1: A indicação dos docentes será feita pelas secretarias de educação entre 8 e 18 de setembro.
2: Os selecionados devem ter smartphone com internet móvel e não podem ter parentes de até terceiro grau inscritos no Enem no mesmo município de atuação.
1: Haverá capacitação à distância e ao final do processo os participantes serão remunerados por meio do auxílio de avaliação educacional.
2: As provas do Enem ocorrem nos dias 8 e 15 de novembro. Para saber mais, acesse gov.br/MEC.
1: As empresas têm até o fim do mês para informar dados sobre remuneração de empregados, igualdade salarial entre homens e mulheres e políticas para a diversidade.
2: Os dados vão embasar mais um relatório de transparência salarial.
16: Em 2010, quando começou a trabalhar na indústria automotiva que fica em Porto Real, no Rio de Janeiro, Josiele Viana era a única mulher na linha de montagem de portas. Tempos depois, ela foi promovida para atuar na formação de novos empregados. Hoje, vê com satisfação o aumento do número de mulheres na fábrica.
17: Antes, o número de mulheres era muito pequeno. Na linha de porta, durante anos, eu era a única mulher. E hoje, nós temos a maioria de mulheres. E elas podem imaginar que se elas engravidarem, elas vão ter um período de descanso, elas vão ter uma licença maternidade de 180 dias. Elas se sentem assistidas.
16: Uma das colegas de trabalho da Josiellen é a Daniele de Araújo Silva. Ela está há quase 4 anos na montadora e agora vai liderar uma das equipes de operação.
18: Eu acho que eu posso ser uma inspiração, né? Que as meninas já começam a ganhar mais espaço, já gera um desejo diferente, uma curiosidade de correr atrás e além também. E você é capaz e pode sim exercer um cargo bem diferente do que você ocupa hoje.
16: E a participação das mulheres no mercado de trabalho é um dos temas que estão sendo informados pelas empresas neste mês. Até o dia 31 de agosto, as empresas com mais de 100 empregados devem atualizar os dados salariais e de diversidade no portal Emprega Brasil. A medida está prevista na Lei de Igualdade Salarial de 2023 e permite também traçar um diagnóstico da participação de mulheres em cargos de liderança. A subsecretária de Estatística e Estudo do Trabalho do Ministério do Trabalho e Emprego, Paula Montagnier, aponta o que deve ser informado pelas empresas.
19: A gente pergunta informações se que tipo de situação altera salário das pessoas. A gente também pergunta sobre ações que as empresas fazem para contratar mulheres, para aumentar a diversidade de pessoas que trabalham nas suas equipes. E pergunta também sobre ações que as empresas fazem para garantir que as que estão apoiando as ações de família e parentalidade.
16: A partir desses dados é gerado o relatório de transparência salarial e as empresas recebem orientações sobre como diminuir as desigualdades. Nos casos em que a diferença é mais acentuada, há a possibilidade de multa. Reportagem Luana Karen.
1: O relatório de transparência salarial pode ser preenchido no portal Emprega Brasil, no site empregabrasil.trabalho.gov.br.
2: Segundo o IBGE, as mulheres com mais de 60 anos já somam 17 milhões e 800 mil pessoas, o que representa 8,8% da população total do nosso país.
1: Pensando nisso, o Fórum Nacional pelo Protagonismo das Mulheres Idosas foi criado para fortalecer a participação social e ampliar o diálogo sobre políticas públicas voltadas a esse público.
2: E organizações da sociedade civil interessadas terão a oportunidade de participar.
1: O Ministério das Mulheres abriu chamada para selecionar organizações que atuem na defesa dos direitos das mulheres idosas e na temática do envelhecimento.
2: São 7 vagas, 5 delas para representantes das diferentes regiões do país e 2 para organizações de abrangência nacional.
1: A coordenadora de formação e articulação da política de cuidados do Ministério das Mulheres, Luísa Lucchesi, explicou como será a atuação das organizações durante o fórum.
20: Então, a atuação dessas organizações de sociedade civil, que terão suas representantes nesse fórum, se dará a partir das discussões que serão movimentadas nesse fórum, que é um fórum de caráter consultivo, para indicar exatamente quais são os caminhos que a política pública precisa seguir e deve seguir no campo das mulheres idosas, né? A gente não quer fazer uma discussão sobre as necessidades e as políticas públicas das mulheres idosas sem as mulheres idosas. Nada sobre nós sem nós, né? A gente está seguindo essa lógica.
2: O edital do chamamento foi divulgado no Diário Oficial da União no dia 7 de agosto e as organizações podem se inscrever em até 30 dias após a publicação.
1: As inscrições são gratuitas e devem ser feitas exclusivamente pela internet por e-mail no endereço cgpc@mulheres.gov.br.
2: O INSS voltou a alertar a população sobre golpes que tentam enganar aposentados e pensionistas.
1: Dessa vez, criminosos enviam uma mensagem de texto via celular sobre suposto corte de benefícios por falta de prova de vida.
21: O INSS reforça o alerta contra fraudes que usam a prova de vida para fazer vítimas entre segurados da Previdência. Os golpistas costumam enviar uma mensagem SMS com link de acesso para o celular das vítimas. O conteúdo falso informa sobre um suposto corte de benefícios. Para saber se a mensagem é verdadeira, é preciso estar atento a alguns sinais, como explica a presidente do INSS, Ana Cristina Silveira.
22: Se você receber uma mensagem do governo federal pelo WhatsApp, verifique se ela foi enviada pela conta oficial identificada com o selo azul de verificação. O INSS nunca solicita dados pessoais, senhas ou qualquer tipo de pagamento.
21: A prova de vida é feita de forma automática por meio do cruzamento de informações entre as bases de dados do governo. Apenas os segurados que não tiverem essas movimentações identificadas pelos sistemas são chamados a regularizar a situação pelo WhatsApp do gov.br ou pela caixa postal da conta Gov. De acordo com a presidente do INSS, Ana Cristina Silveira, o cruzamento de informações garante o pagamento em dia com total segurança.
22: A prova de vida é um procedimento importante para garantir a continuidade do pagamento do benefício com segurança. Se for necessário realizá-la, o procedimento pode ser feito de forma simples e segura. Basta comparecer à agência bancária onde você recebe o benefício. Outra opção é fazer a comprovação pelo site ou aplicativo Meu INSS.
21: Em caso de dúvida, aposentados e pensionistas podem ligar para a central telefônica 135 de segunda a sábado, das 7 da manhã às 10 da noite. Para acessar a plataforma Meu INSS, basta entrar no endereço meu.inss.gov.br ou baixar diretamente na loja de aplicativos do celular. O acesso aos serviços precisa do login na conta Gov. Reportagem Edinaldo Júnior.
2: Ela faz bem para o coração, aumenta músculos e ainda diminui o estresse.
1: Estamos falando da bicicleta, que para muitos vai além do lazer. É um meio de transporte.
2: E hoje, Dia Nacional do Ciclista, vamos falar desse meio de transporte, utilizado por mais de 4 milhões de brasileiros como forma de locomoção para o trabalho.
23: A bicicleta é companheira do brasiliense Rafael Dornelles em vários momentos do dia, desde as atividades de lazer até os deslocamentos para compromissos que ele tem como coordenador da organização não governamental Rodas da Paz, que promove a mobilidade urbana sustentável e pacífica.
24: A bicicleta é meu principal meio de transporte e é uma forma de você se locomover pela cidade, trazendo saúde, uma forma sustentável. Uma forma que impacta menos a cidade, tanto financeiramente quanto espacialmente, e traz uma alegria que é específica da bicicleta.
23: Dados do IBGE apontam que 4.400.000 brasileiros, que representa 6,2% da população, vão de bicicleta para o trabalho. O ciclismo, assim como a caminhada, é chamado de meio de transporte ativo ou não motorizado. Significa que só depende da força do próprio ser humano. Além do benefício para a saúde, essa forma de deslocamento traz outras vantagens, como explica Marcos Daniel dos Santos, secretário nacional de mobilidade urbana.
0: E hoje o brasileiro gasta quase 20% da sua renda para poder se deslocar, seja para botar combustível num carro, ou seja para pagar um transporte público. Então, quando você coloca a bicicleta, você está reduzindo o que você usa para se deslocar no dia a dia da cidade. Alguém que deixa de andar de carro para andar de bicicleta é menos um carro. É mais espaço disponível, é menos poluição. O custo como um todo de se manter uma cidade que pedala muito, você vai ver que é um custo menor para o poder público. Por quê? Porque é menos gestão de trânsito, é menos manutenção viária.
23: Para o especialista em mobilidade da Universidade de Brasília, pastor Willy Gonzalez, a Magrela ainda precisa conquistar seu espaço no trânsito.
4: Em se tratando especificamente de áreas urbanas mais centrais, o problema é um pouco maior relativo à questão da segurança, né? E o conflito com veículos de maior porte em espaços que realmente a bicicleta não tem condição de poder, digamos, competir. Nesse sentido, espera-se que continuem as políticas que o Brasil vem desenvolvendo para tornar a bicicleta um modo mais seguro, né?
23: Desde 2012, o Brasil possui a Política Nacional de Mobilidade Urbana, que define regras para o deslocamento nas cidades. E uma das principais diretrizes é a priorização dos meios de transporte ativos, ou seja, a caminhada e o deslocamento por bicicletas. O dia 19 de agosto celebra a importância do ciclista no trânsito das cidades e da bicicleta como meio de locomoção. Reportagem Graziele Bezerra.
5: Sancionada a lei que prevê a ampliação da lista de produtos prevista no programa de venda de balcão.
2: A medida também autoriza a realização de leilões públicos para a formação de estoques de produtos agrícolas.
7: O programa de comercialização direta de insumos permite a compra por criadores rurais de pequeno porte. Ficam autorizadas as compras de milho, sorgo, caroço de algodão, farelo de soja e farelo de milho. A nova lei também incluiu os aquicultores como público do programa de venda em balcão. Cooperativas de produção agropecuária e associações formadas por agricultores familiares também poderão participar. O pré-requisito é que os beneficiários estejam cadastrados no Sistema de Cadastro Nacional de Produtores Rurais e demais agentes, o SICAM. Além dos novos produtos, a legislação estabelece limites mensais para a aquisição dos produtos destinados à alimentação animal. O máximo que pequenos criadores poderão comprar por mês é de até 27 toneladas. Já as cooperativas e associações de agricultores familiares poderão adquirir até 80 toneladas mensais. As compras poderão ser feitas por meio de leilões públicos. A medida também prevê a aquisição de produtos básicos da política de garantia de preços mínimos por valores de até 25% acima do preço mínimo vigente no estado onde ocorrer a compra. O objetivo é permitir a formação de estoques públicos que possam ser utilizados em ações de abastecimento e segurança alimentar. Daniele Popov para a Voz do Brasil.
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2: Fique agora com o Minuto do TCU. Em seguida, as notícias do Poder Judiciário e do Congresso Nacional. Boa noite.
5: Boa noite, até amanhã.
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25: 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Você vai ouvir agora notícias do Poder Judiciário.
3: Supremo decide por unanimidade ampliar o alcance das medidas protetivas previstas na Lei Maria da Penha.
6: TST decide que trabalhador pode entrar na justiça na cidade onde ele mora, mesmo não sendo local de trabalho.
3: STJ imposta novos presidente e vice para o biênio 2026-2028.
6: Boa noite, eu sou o Arthur Filho.
3: E eu sou Walter Lima.
6: O plenário do Supremo Tribunal Federal decidiu na sessão de hoje que medidas protetivas da Lei Maria da Penha podem ser aplicadas em casos de violência contra a mulher fora do âmbito doméstico e familiar. Este mês a norma completou 20 anos.
3: O caso concreto tratava da negativa de aplicação das medidas protetivas pela Justiça de Minas Gerais, sob o argumento de que não havia relação familiar ou afetiva entre a vítima e o agressor.
6: O presidente do STF, ministro Edson Fachin, é o relator do processo. Para ele, a ausência de relação íntima de afeto não afasta a incidência das medidas protetivas quando presentes elementos característicos da violência baseada no gênero.
3: Os demais ministros acompanharam o entendimento do relator por unanimidade.
6: Tomaram posse hoje como presidente e vice-presidente do STJ e do Conselho da Justiça Federal, respectivamente, os ministros Luiz Felipe Salomão e Mauro Campbell Marques.
3: A solenidade contou com a presença de autoridades dos três poderes. Fátima Uchoa.
9: Em discurso, o presidente do STJ, ministro Luiz Felipe Salomão, destacou algumas prioridades para o biênio 2026-2028. Segundo ele, o tribunal se prepara para iniciar um novo tempo dentro do sistema de justiça com a implementação do filtro da relevância da questão federal e todas as mudanças regimentais necessárias para a corte funcionar dentro dessa nova lógica. Segundo Salomão, a qualidade das decisões, a transparência e o acesso dos cidadãos serão preocupações permanentes com o uso da inteligência artificial e das ferramentas tecnológicas a serviço da sociedade.
6: TST decide que em situações excepcionais trabalhador pode ajuizar ação na cidade onde mora, mesmo que não seja o local onde trabalhou.
3: A regra geral continua sendo a do local da prestação dos serviços.

0: A decisão foi tomada a partir do caso de um jogador de futebol que morava em São Paulo e foi contratado por um clube de Rondônia. Ele ajuizou a ação depois de sofrer uma lesão no início dos treinos. O relator, ministro Lélio Bendes Correia, destacou que as mudanças na Justiça do Trabalho, como o processo judicial eletrônico e o juízo 100% digital, reduziram as barreiras geográficas para o acesso à justiça. Para o TST, no entanto, a flexibilização não pode prejudicar o direito de defesa da empresa. A tese foi fixada pelo rito dos recursos repetitivos e deve orientar decisões em todo o país.
1: Justiça Federal determina a adoção de medidas urgentes para preservar igreja e Casa da Ordem Terceira do Carmo, no Centro Histórico de Salvador.
2: Decisão atende a pedido do MPF e estabelece prazos para vistoria, plano emergencial e execução de obras de contenção. Sabrine Menezes.
3: De acordo com a ação movida pelo Ministério Público Federal, a igreja está interditada desde 2025, com risco de desabamento por conta do apodrecimento de estruturas de madeira e assoalhos. Com a decisão, a Ordem Terceira do Carmo, responsável pelo imóvel, deve remover e catalogar em até 30 dias os escombros resultantes de um desabamento acontecido em 2025. Uma vistoria técnica deverá ser conduzida em até 2 meses e um plano emergencial de intervenção deverá ser apresentado ao IFAM em até 3 meses e executado em 6 meses após sua aprovação.
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1: A você, uma boa noite.
2: E até amanhã.
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6: Eu sou Paula Groba.
7: E eu sou Humberto Pinheiro.
6: E estes são os destaques de hoje do Jornal do Senado, que começa agora.
7: Uso de aeronaves em transporte de equipes médicas e órgãos para transplante pode ser ampliado.
6: Senado analisa a criação de um fundo de amparo a crianças órfãs.
7: Especialistas avaliam avanços do sistema de escola em tempo integral, com mais matrículas e menos evasão.
6: Boa noite.
7: Boa noite.
6: O programa Escola em Tempo Integral tem ampliado o acesso dos estudantes à jornada estendida e também contribuído para reduzir o abandono escolar. A conclusão é de debatedores que apresentaram dados que mostram um aumento de 13 pontos percentuais nas matrículas em tempo integral e uma redução de 20% no abandono escolar. O tema foi discutido hoje em uma audiência pública no Senado.
7: A região Nordeste lidera o número de matrículas em tempo integral no país e estudantes pretos e pardos são a maioria entre os beneficiados. A Comissão de Educação agora avalia os resultados e os desafios do programa. A repórter Raíssa Abreu tem os detalhes.
8: A iniciativa de avaliar o Escola em Tempo Integral foi da senadora Damares Alves, do Republicanos do Distrito Federal. Um dos convidados, o presidente do Conselho Nacional de Educação, César Calegari, disse que a proposta curricular está entre os principais critérios de qualidade da modalidade sugeridos pelo órgão.
9: A educação integral não é apenas um contraturno em que se repete de alguma maneira o que se faz no turno anterior. Exige uma nova concepção curricular e os projetos políticos pedagógicos das escolas devem refletir uma concepção curricular integral.
8: Damares Alves voltou a frisar que pretende finalizar as audiências e a coleta dos dados antes da votação da Lei de Diretrizes Orçamentárias.
10: Eu não tenho política pública fortalecida sem dinheiro. E o lugar de discutir o orçamento é nessa comissão.
8: Também participaram do debate a gerente do Instituto Sonho Grande, Josiara Muniz, a secretária de Educação do Ceará, Jucineide Fernandes, e a representante da Confederação Nacional dos Trabalhadores em Educação, Odisseia Pinto de Carvalho.
6: E um projeto apresentado recentemente no Senado pode reduzir o custo da adrenalina autoinjetável usada por pessoas que correm risco de anafilaxia, uma reação alérgica grave e de evolução rápida.
7: A proposta da senadora doutora Eudócia prevê isenção do imposto de importação para o medicamento quando importado por pessoa física para o uso próprio. A reportagem é de Yasmin Rodrigues.

0: A anafilaxia pode provocar uma queda rápida das condições de saúde e ameaçar a vida do paciente. E a adrenalina é o principal recurso para conter a reação, mas o custo da importação da adrenalina autoinjetável pode dificultar que pacientes mantenham o produto disponível para uma situação de emergência. A gravidade da anafilaxia e a importância da adrenalina em uma emergência foram discutidas em audiência pública na Câmara dos Deputados. A médica Fátima Rodrigues, da Associação Brasileira de Alergia e Imunologia, explica a rapidez com que uma reação pode evoluir e o risco para o paciente.
1: É uma reação alérgica grave. É de evolução rápida e ameaça a vida. Essa evolução pode demorar de 15 a 30 minutos para um choque anafilático. E a taxa de letalidade pode chegar a 17%, principalmente se a gente não tiver o recurso da adrenalina autoinjetável.
0: O projeto prevê a retirada do imposto de importação da adrenalina autoinjetável destinada ao tratamento da anafilaxia quando a compra for feita por pessoa física para o uso próprio. A autora do projeto, senadora doutora Eudócia, do PSDB de Alagoas, acredita ainda que a proposta pode incentivar a nacionalização da produção da adrenalina autoinjetável, reduzindo a dependência de importações no futuro. O texto segue para análise das comissões do Senado.
2: A Comissão de Constituição e Justiça iniciou a análise do projeto de lei que cria um fundo de amparo às crianças órfãs.
3: O objetivo da medida é garantir suporte financeiro e assistencial a crianças e adolescentes que perderam pais ou cuidadores primários. Repórter Bruno Lourenço.
4: O texto prevê a criação de um auxílio financeiro direcionado aos guardiões legais de baixa renda, além do repasse de verbas para fortalecimento de instituições e programas de acolhimento familiar. O relatório lido pelo senador Hamilton Mourão, do Republicanos do Rio Grande do Sul, acolheu sugestões da sociedade civil apresentadas em audiências públicas. Mourão explicou a opção pelo financiamento do programa por meio da destinação de parcela da arrecadação de loterias federais.
5: A opção de financiar o FACOR com parcela da arrecadação de loteria revela-se adequada sob a ótica de política pública, utilizando receita não tributária de caráter voluntário para o apostador e já tradicionalmente destinada a finalidades sociais. A redução do percentual destinado o agente operador da loteria atende ao princípio da responsabilidade fiscal na medida em que realoca recursos dentro do próprio sistema lotérico sem ampliar gastos ou comprometer a viabilidade operacional da loteria.
4: 5% dos recursos arrecadados pelo fundo serão destinados a estudos e pesquisas sobre a orfandade no Brasil. O benefício, condicionado à baixa renda familiar e vinculado ao guardião legal do órfão, permite o acúmulo com outros auxílios, como BPC e Bolsa Família.
2: Uma aeronave parada em um aeroporto pode representar mais do que um voo que não aconteceu. Pode significar tempo perdido para uma equipe médica ou até para um órgão que precisa chegar a um paciente.
3: É para dar mais agilidade a esse tipo de transporte que o Senado pode analisar uma nova proposta. O projeto prevê o ressarcimento de pessoas e empresas particulares que disponibilizarem aeronaves para essas operações. Repórter Alexandre Campos.
6: Pelo texto, as empresas e pessoas sem certificado de operador aéreo que disponibilizarem suas aeronaves particulares para o transporte de equipe de saúde ou de órgãos, tecidos e partes do corpo humano para fins de tratamento ou transplante no âmbito do Sistema Único de Saúde serão ressarcidas pelos custos operacionais do voo. Além disso, estarão isentas do pagamento de tarifas aeroportuárias e de navegação aérea. Autor do projeto, o senador astronauta Marcos Pontes, do PL de São Paulo, lembrou que atualmente a rede de transporte conta com apoio das companhias aéreas comerciais e dos aviões da Força Aérea Brasileira.
7: Mas aí você tem o órgão doado. Tem alguns deles que tem limite muito curto para se tirar de um corpo e colocar no outro. E perde-se muitos órgãos dessa forma porque não tem como transportar. A Força Aérea tenta, mas ela não tem recurso para fazer esse transporte pro Brasil todo, o tempo todo. Aí você tem os aviões parados. Por que não utilizar esses aviões dos empresários que estão no avião parado no hangar para que eles possam transportar esses órgãos e salvar uma vida?
6: O projeto ainda permite que, por meio de convênio com a União, Estados, Municípios e Organizações Sem Fins Lucrativos, o Sistema Nacional de Transplantes coordene o cadastro das pessoas e empresas que queiram disponibilizar seus aviões, de modo a acioná-las quando necessário e compensá-las após a prestação do serviço de transporte.
2: semana de vivência legislativa do programa Jovem Senador começou com a posse dos 27 estudantes da rede pública, que assumiram o mandato como jovens senadores.
3: Os participantes também elegeram a mesa diretora e as meninas foram protagonistas. Pela primeira vez, todos os cargos da mesa serão ocupados por jovens senadoras. Repórter Lana Dias.
8: Os estudantes vencedores do concurso de redação agora passarão a semana no Senado, experimentando o trabalho parlamentar na prática. Na sessão de posse, o senador Paulo Paim, do PT do Rio Grande do Sul, presidente do Conselho do Projeto Jovem Senador, destacou a importância do tema da redação deste ano, democracia nas redes sociais, como construir um debate saudável.
9: Discutir democracia nas redes sociais é discutir o próprio futuro da nossa gente, do nosso povo, do nosso país. E vocês jovens, estão no centro desse debate.
8: A jovem senadora Yolanda Paiva Favacho Ribeiro, representante do Pará, foi eleita presidente da mesa diretora, 100% ocupada por meninas. Ela focou seu discurso no combate à desigualdade no país.
10: Estar aqui hoje, representando os nossos estados, é um motivo de grande orgulho, mas também nos traz a consciência de que muitos jovens brasileiros não encontram a estrutura nem o suporte necessário para alcançar espaços como jovem senador.
8: Cerca de 240 mil estudantes e mais de 5 mil escolas participaram do concurso de redação.
11: Eleições 2026.
2: Termina nesta quinta-feira, dia 20 de agosto, o prazo para eleitores solicitarem a transferência temporária da sessão eleitoral. A medida permite votar em uma cidade diferente daquela onde o eleitor tem domicílio eleitoral.
3: O serviço está disponível no cartório eleitoral mais próximo ou pelo autoatendimento no site do Tribunal Regional Eleitoral do seu estado. Com edição de Paula Groba e trabalhos técnicos de João Lira, o Jornal do Senado fica por aqui. Acompanhe agora as notícias da Câmara dos Deputados. Boa noite.
2: Boa noite e até amanhã.

0: nova proteção de servidor que denunciar violência contra criança.
1: A proposta amplia as exigências para permanência e naturalização no Brasil.
0: Avança projeto que cria dia do plantio de árvores a ser celebrado em maio.
1: Deputados obrigam a escola a mudar sinal sonoro para não incomodar autistas.
0: Boa noite. A Câmara aprovou a obrigatoriedade de escolas alterarem qualquer sinal sonoro para não incomodar alunos com autismo. A repórter Paula Bittar acompanhou a votação e explica como isso pode ser feito.
2: A Comissão de Constituição e Justiça da Câmara aprovou uma proposta que obriga escolas públicas e privadas a substituírem os sinais sonoros para não gerar incômodos sensoriais aos alunos com transtorno do espectro autista, TEA. A medida será aplicada sempre que solicitada pelos pais ou responsáveis. O texto aprovado inclui a obrigatoriedade da substituição dos sinais sonoros na Lei Berenice Piana, que trata dos direitos das pessoas com TEA. Relator na comissão, o deputado Alex Manente, do Cidadania de São Paulo, destacou que a proposta busca garantir respeito às necessidades específicas das pessoas.
3: A aprovação desse projeto é uma vitória muito importante para toda a comunidade atípica. Ela faz com que o respeito a essas pessoas esteja presente naquilo que é mais sagrado, que é na educação, onde a partir de agora não será mais um sinal sonoro que prejudica a qualidade de vida e a sensação de todas as pessoas com transtorno do espectro autista.
2: O projeto que obriga as escolas a substituírem os sinais sonoros para não gerar incômodos sensoriais aos alunos autistas já pode seguir para análise do Senado, a menos que haja recurso para votação pelo plenário da Câmara. Da Rádio Câmara, de Brasília, Paula Bittar.
4: Educação.
5: Ricardo Maia, do MDB, apoia a criação da Universidade Federal do Nordeste da Bahia para ampliar o acesso ao ensino superior no sertão do estado. Autor do projeto que autoriza a implantação da instituição, o deputado pede urgência na análise da matéria.
0: Ricardo Maia argumenta que outras regiões da Bahia já contam com universidades federais, enquanto estudantes do Nordeste do estado ainda precisam realizar longos deslocamentos para cursar o ensino superior público. Ele considera que a nova universidade vai contribuir para o desenvolvimento local.
4: Saúde.
5: Stefano Aguiar, do PSD de Minas Gerais, propõe que os usuários do SUS tenham acesso em tempo real a informações sobre a regulação de consultas, exames, cirurgias e outros procedimentos. A plataforma deve informar a posição do paciente na fila e o tempo médio estimado para atendimento.
0: A proposta também prevê a divulgação de dados consolidados por região para facilitar o acompanhamento da demanda e da oferta de serviços. Segundo Stefano Aguiar, a medida amplia a transparência, fortalece o controle social e contribui para identificar desigualdades no acesso aos serviços do SUS.
4: Meio ambiente.
5: Comissão aprova a criação do Dia Nacional do Plantio de Árvores. Saiba mais sobre o assunto na reportagem de Júlia Lopes.
6: O plantio de árvores é uma das estratégias mais eficazes e acessíveis para a recuperação ambiental e o enfrentamento da crise climática. As árvores ajudam a preservar nascentes, aumentam a fertilidade do solo, servem de habitat para diversas espécies e melhoram a qualidade do ar. Nesse contexto, a Comissão de Meio Ambiente da Câmara dos Deputados aprovou um projeto de lei que institui o Dia Nacional do Plantio de Árvores, a ser celebrado em 23 de maio. Segundo o autor da proposta, deputado Pedro Uquizai, do PT de Santa Catarina, a data pretende incentivar a criação de uma cultura de valorização das florestas e de mobilização ambiental, com foco na recuperação de áreas degradadas e na restauração ecológica. Para o relator da proposta, deputado Newton Tato, do PT de São Paulo, o projeto também fortalece os compromissos internacionais assumidos pelo Brasil na área de sustentabilidade e ajuda a conscientizar a população.
7: O Brasil também já tem o compromisso de restaurar 12 milhões de hectares, um acordo internacional. Pelo próprio Código Florestal, nós teríamos também que restaurar e recuperar 32 milhões de hectares. E por isso que aprovar um dia do plantio da árvore para conscientizar a população brasileira e fazer esse debate nas escolas, nas igrejas, enfim, em todo quanto é canto.
6: A escolha do dia 23 de maio homenageia o fotógrafo Sebastião Salgado, que morreu nessa data em 2024. Ele e sua esposa, Lélia Vanick, lideraram uma das maiores iniciativas de reflorestamento do país, com um plantio de mais de 2,5 milhões de árvores ao longo de 25 anos no Vale do Rio Doce, interior de Minas Gerais. A proposta que cria o Dia Nacional do Plantio de Árvores aguarda análise da Comissão de Constituição e Justiça da Câmara. Da Rádio Câmara de Brasília, Júlia Lopes.
4: Homenagem.
0: Jefferson Rodrigues, do PSDB de Goiás, apresentou o projeto que cria o Dia Nacional do Fazendeiro em 21 de setembro, instituindo também uma semana dedicada à valorização do produtor rural. A proposta prevê ações de capacitação, inovação e incentivo à produção sustentável no campo.
5: Jefferson Rodrigues argumenta que a proposta se justifica pela importância da agropecuária na produção de alimentos, na geração de empregos e nas exportações brasileiras. O projeto do deputado também conta com iniciativas de apoio à permanência dos jovens no meio rural.
0: Sóstenes Cavalcante, do PL do Rio de Janeiro, presta homenagem à memória do pastor Eliseu de Matos, da Assembleia de Deus no bairro Pantanal, em Duque de Caxias.
5: Sóstenes Cavalcante relata que aos 90 anos, o religioso morreu após enfrentar problemas pulmonares e que será lembrado pelo trabalho de décadas dedicado à evangelização na região.
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4: Relações Exteriores.
0: Avança na Câmara a proposta que amplia as exigências para permanência e naturalização no Brasil. A repórter Maria Neves explica o objetivo da matéria.
12: A Comissão de Relações Exteriores da Câmara dos Deputados aprovou o projeto que torna mais rígidas as regras para concessão de visto de permanência e naturalização de estrangeiros no Brasil. Uma das novidades do texto é a exigência de que o interessado em viver no país comprove condição financeira suficiente para o sustento próprio e o da família. Segundo o relator, deputado general Girão, do PL do Rio Grande do Norte, em 2024, o governo federal destinou cerca de R$1,5 bilhão de reais do Bolsa Família a estrangeiros residentes no país. Na opinião do parlamentar, a comprovação de que o estrangeiro tem condições de se manter é necessária para aliar os direitos dos imigrantes com a proteção dos brasileiros.
13: Não é justo que esses estrangeiros sejam tratados aqui no Brasil com recursos públicos do nosso Tesouro Nacional. Não há dados oficiais de todos os custos efetivos com o processo de imigração no país, especialmente em relação à educação, saúde, moradia, segurança. No entanto, há um gasto já identificado que diz respeito ao acesso a programas assistenciais, tipo Bolsa Família, BPC e outros programas assistenciais, até mesmo auxílio emergencial.
12: Outra exigência inserida pelo projeto na Lei de Migração, que é de 2017, é a comprovação de bom procedimento social. De acordo com o general Girão, essa regra se mostra razoável porque a naturalização depende de avaliação do governo quanto à conveniência e oportunidade, principalmente em temas como esse, que envolve interesse nacional e segurança. A proposta também determina que, mesmo se atender a todos os requisitos legais, o estrangeiro não tem direito automático ao visto de permanência ou à naturalização. Cada caso deverá ser analisado pelo Ministério da Justiça e Segurança Pública, que passa a ser o responsável pelos processos migratórios. O projeto do deputado Luiz Felipe de Orleans e Bragança, do PL de São Paulo, que torna as regras para obtenção de visto e naturalização de estrangeiros no Brasil mais rígidas, ainda será analisado pela Comissão de Constituição e Justiça. Da Rádio Câmara de Brasília, Maria Neves.
4: Trabalho.
5: Reginaldo Lopes, do PT de Minas Gerais, defende a apreciação pelo Senado do fim da escala de trabalho 6x1. O deputado argumenta que a mudança pode ampliar o tempo para a convivência familiar, o cuidado com os filhos, a qualificação profissional e outras atividades.
0: Reginaldo Lopes também relaciona a redução da jornada à saúde mental dos trabalhadores e pede apoio dos presidentes da Câmara e do Senado para que a proposta avance. Para o deputado, o fim da escala 6x1 é uma mudança importante nas relações de trabalho no país.
5: Dr. Fernando Máximo, do PL de Rondônia, cobra a votação da proposta que trata de direitos de servidores dos antigos territórios de Rondônia, Roraima e Amapá. Ele sustenta que muitos desses trabalhadores atuaram em condições precárias na construção desses estados e envelheceram sem o direito reconhecido.
0: Dr. Fernando Máximo lembra que a proposta de emenda à Constituição foi aprovada pelo Senado em 2023 e que o relatório pela admissibilidade está pronto desde junho. Ele garante que não vai desistir da matéria.
5: Helena Lima, do PSD de Roraima, apresentou o projeto que atualiza a regulamentação da profissão de biólogo. A proposta amplia as áreas de atuação desses profissionais e inclui atividades nas áreas de saúde, meio ambiente, biodiversidade, biotecnologia, diagnóstico laboratorial e educação.
0: Helena Lima afirma que a legislação atual de 1979 precisa ser atualizada diante dos avanços científicos e tecnológicos. O texto também amplia as atribuições dos conselhos de biologia e garante aos licenciados o ensino de ciências e biologia nos diferentes níveis de educação.
4: Transportes.
5: Cobalcini, do MDB de Santa Catarina, relata a reunião sobre o futuro de um trecho da antiga ferrovia São Paulo-Rio Grande. Com o encerramento da concessão previsto para fevereiro de 2027, o deputado defende uma alternativa para os 372 quilômetros entre União da Vitória, no Paraná, e Marcelino Ramos, no Rio Grande do Sul.
0: A proposta de Cobalcini é transformar o trecho em uma via verde voltada ao cicloturismo, às caminhadas ecológicas e ao lazer. Segundo o congressista, a iniciativa pode converter a antiga infraestrutura em um ativo público para a sociedade.
4: Eleições.
5: Com a chegada da campanha eleitoral, Atila Lira, do PP do Piauí, critica algumas legendas por ataques a adversários políticos. Para o parlamentar, informações falsas estariam sendo disseminadas com recursos públicos, com o objetivo de influenciar a opinião pública.
0: Atila Lira chama a atenção da população para a disseminação de fake news durante o período eleitoral. Na avaliação do deputado, a população vai perceber a diferença entre embate republicano e ataques indevidos.
4: Justiça.
5: Marcel Van Hatten, do Novo, do Rio Grande do Sul, critica decisões recentes do Supremo Tribunal Federal e pede que o Senado analise pedidos de impeachment de ministros da corte. Ele também questiona um pedido de busca e apreensão envolvendo a fonte e o advogado de um jornalista do Maranhão.
0: Marcel Van Hatten afirma que os episódios representam ameaças à liberdade de imprensa, ao Estado de Direito e às prerrogativas do Congresso. Para ele, a próxima eleição para o Senado será fundamental para enfrentar o que considera abusos de autoridade e arbitrariedades cometidos pelo STF.
5: Nas palavras de Gustavo Geyer, do PL de Goiás, o país enfrenta dificuldades econômicas, com o aumento do endividamento das famílias e do custo de vida. O deputado também menciona denúncias de corrupção envolvendo integrantes do governo.
0: Na opinião de Gustavo Geyer, a formação de uma maioria de oposição no Senado é importante para os rumos do país. Ele acredita que essa alteração pode promover mudanças no governo e conter o que ele considera decisões abusivas do Supremo Tribunal Federal. 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

0: Os deputados aprovaram proteção para o servidor ou militar que denunciar maus tratos contra a criança. A repórter Paula Bittar acompanhou a votação.
1: A Comissão de Constituição e Justiça da Câmara aprovou uma proposta que assegura acesso a programas de proteção de testemunhas aos militares e servidores públicos que denunciarem casos de violência, agressão e maus tratos contra crianças e adolescentes. O texto também permite a transferência do servidor ou militar com ou sem mudança de sede por medida de segurança. O benefício vale para trabalhadores da União, dos estados, dos municípios e do Distrito Federal. A relatora da proposta na comissão, deputada Cris Tonietto, do PL do Rio de Janeiro, destacou que o projeto busca proteger o agente público para fortalecer a garantia dos direitos de crianças e adolescentes. Ela ressaltou ainda que a Constituição estabelece a proteção integral e a prioridade absoluta dos direitos desse público.
2: Muitas vezes, militares, servidores públicos tomam conhecimento de casos de violência, agressão, maus tratos contra crianças e adolescentes, mas de alguma forma podem sofrer algum tipo de ameaça, represália, quando decidem denunciar. E quem tem coragem de proteger uma criança não pode ficar desprotegido pelo Estado, né? Por isso, o projeto ele assegura a esses denunciantes o acesso aos programas de proteção de testemunhas quando estiverem em situação de risco. Nosso trabalho na CCJ foi justamente de garantir a segurança jurídica para que essa importante medida pudesse avançar. Até porque proteger quem denuncia é também proteger a criança que muitas vezes não consegue pedir socorro sozinha.
1: A proposta que assegura acesso a programas de proteção de testemunhas aos militares e servidores públicos que denunciarem casos de violência, agressão e maus tratos contra crianças e adolescentes já pode seguir para análise do Senado, a menos que haja recurso para votação antes pelo plenário da Câmara. Da Rádio Câmara, de Brasília, Paula Bittar.
3: Priscila Costa, do PL, critica a situação da segurança pública no Ceará após o assassinato de um policial de 27 anos, morto ao sair do serviço. A congressista afirma que o caso demonstra a vulnerabilidade dos agentes diante do avanço da violência.
0: Priscila Costa contesta a avaliação do governo estadual de que o Ceará vive um bom momento na segurança pública. A parlamentar cobra mudanças na política do setor para ampliar a proteção dos policiais e da população em geral.
3: Sargento Faur, do PL, celebra a entrega de fuzis fabricados em Israel para as polícias civil e militar do Paraná. O congressista informa que parte dos equipamentos foi adquirida com recursos de emendas destinadas por ele.
0: De acordo com o sargento Faur, o armamento será utilizado no enfrentamento às organizações criminosas. O parlamentar também reivindica a construção de um presídio estadual de segurança máxima nos moldes das unidades federais.
3: Na avaliação de capitão Alden, do PL da Bahia, o projeto que criminaliza a misoginia tem conceitos abertos e subjetivos. Segundo o parlamentar, a medida permite interpretações que atingiriam pessoas por manifestações de opinião ou de fé.
0: Para evitar censura prévia, capitão Alden defende que a legislação estabeleça de forma clara quais condutas podem configurar crime. Para o deputado, é preciso garantir o direito à manifestação de diferentes posições no debate político.
3: Milton Vieira, do Republicanos de São Paulo, propõe ampliar a proteção da Lei Maria da Penha para mulheres vítimas de violência de gênero, mesmo quando não há vínculo entre a vítima e o agressor. A medida valeria para casos ocorridos em locais públicos ou privados, inclusive no ambiente digital.
0: O projeto também permite medidas protetivas de urgência, mesmo quando o agressor ainda não foi identificado, desde que existam indícios de risco para a vítima. Segundo Milton Vieira, a mudança reforça a proteção às mulheres, sem alterar as regras que definem os crimes.
3: Nicolete, do PL de Roraima, apresentou o projeto que transforma em crime o exercício ilegal da profissão de corretor de imóveis. O deputado propõe a detenção de 6 meses a 2 anos e multa para quem atuar sem preencher as condições legais.
0: Segundo Nicolete, a medida busca combater a atuação de falsos corretores, especialmente em plataformas digitais, e reduzir o risco de golpes. Além de reforçar a fiscalização, o parlamentar acredita que a medida valoriza os profissionais devidamente habilitados.
3: Termina agora o Jornal Câmara dos Deputados, produzido pela Rádio Câmara, com trabalhos técnicos de Wellington Teles, apresentação de Márcio Aquilissardi e Tércia Guimarães. Boa noite para você.
0: Uma ótima noite, a Voz do Brasil volta amanhã.
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0: Ótima noite de quarta-feira, meio da semana. E a partir de agora, começando mais uma edição do Arquivo da Onda até a meia-noite. A viagem começa a partir de agora. E você pode pedir a sua. 3882-6000. Pedir aquela que marcou a sua vida no Arquivo do Ouvinte. Pra começar, tem Starship.
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0: quando é muito mais amor, é muito mais companhia. Rita Lee, Caso Sério, Norah Jones, também Celine Dion, Eduardo Dusek. Na volta tem a sua música no Arquivo do Ouvinte.
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0: De volta com o Arquivo da Onda até a meia-noite. Agora tem o Arquivo do Ouvinte, a música da Suelen, Madonna.
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0: Onda, é muito mais companhia, é muito mais amor. Fechando essa primeira hora do Arquivo da Onda. Na volta tem mais. Tem John Secada, Jane Duboc, Laura Pausini e muito mais para você relembrar as melhores do passado.
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banda é muito mais companhia na sua noite. Paralamas, Onde Quer Que Eu Vá, Laura Pausini, Johnny Warwick, também Jane Duboc, Chama da Paixão. Na volta tem a sua música no arquivo do ouvinte.

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0: 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De volta, Arquivo da Onda. De volta com o Arquivo da Onda até a meia-noite. Agora tem o Arquivo do Ouvinte, a música do Sérgio.
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0: 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Ponto final e mais um Arquivo da Onda. De volta amanhã, quinta-feira, 10 da noite. Encontro com as melhores do passado. Na volta tem a Madrugada da Onda, 5 da manhã. Tem Sérgio Fontenelle com mais um Alô Bom Dia. Um abraço e até amanhã. Tchau.
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2: É, tem coisas que a gente promete, mas não cumpre, né?

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1: Onda, bom dia, 5:01.
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dia. Quintou. Bom dia, alegria. Estamos chegando no seu rádio para mais uma edição caprichadona do Alô Bom Dia, o caprichadão número um do seu rádio, né, gente? Olha, tudo de bom para você. Estamos vivendo a quinta-feira, 20 de agosto do ano 2026. Está completando mais um ano de vida hoje? É, parabéns para você, tá? Saúde.

trecho, já está acompanhando o Alô, bom dia, aquele abraço, bom dia, tá na hora, gente, acorda aí, estica o corpo, desamassa essa cara, tá na hora de acordar, viu? Bora juntos aqui no rádio, durante 2 horas, tocando o fino da música sertaneja, passarinho que não deve nada pra ninguém, já

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0: Irmãos de Sangue, Mato Grosso e Matias.
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2: Alô?
1: Alô? Alô, bom dia.
0: Bora pro WhatsApp, bora despertar o Brasil, bora saber quem está do outro lado, quem fala?
3: Nelo, bom dia, bom dia. Opa, tô aqui ligadinho, sabe, né?
0: Boa.
3: Passando pra ele pedir uma música aí de Pedro, Paulo e Alex. Ah. Eu não sei o nome da música, então pode tocar qualquer uma.
0: Opa.
3: É o voto da Fazenda Esperança, Bahia.
0: Ô, Vartão, vou ver se eu tenho aqui, acho que eu não tenho, viu? Alô?
4: O Fontenelle, bom dia, bom dia.
0: Acabou. Bom dia, caboclo.
4: Vê se acha pra nós aí, Fontenelle. Zé Mulato e Cassiano.
0: Qual?
4: O Homem é Espingarda. Faz favor pra nós, Marcelo Pichardo e Tapira.
0: Essa é boa.
4: Vai, Corinthians.
0: Aô, danado, bora lá. Alô, alô, bom dia.
5: Ô, bom dia, Fontenelle.
0: Bom dia.
5: Aqui é de Janeiro, Nunes Santos.
0: Você tá bom, irmão? Legal.
5: Eu vi um modão aí do melhor Zé Rico aí.
0: Qual?
5: Vai pro inferno com seu amor.
0: Alô, moda.
5: Beijando a todos aí.
0: Beleza.
5: Primeira vez minha participação aí.
0: Primeira vez.
5: Quero participar direto.
0: Seja bem-vindo. Amém.
5: Deus abençoe você, a todos aí, a sua família.
0: Obrigado, meu irmão, que Deus te abençoe. Vou programar pra você aqui, viu? Olha, vamos despertando e acordando, hein? 0800-558-0057. Essa é de 1976. Vá pro inferno com seu amor. Milionário José Rico.

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Essa é bonita, de 1991, Christian Ralph e Holanda, época de ouro da música sertaneja, gente, época gostosa, né? Faz a gente realmente matar a saudade, relembrar é muito bom, né? Que gostoso, deixa eu mandar alusão aqui, deixa eu ver quem tá por cá também, muitas mensagens, né? Que vão chegando aqui, o Jorge Chocolate tá sempre com nós, João Barbeiro, Várzea da Palma, Vandésio Buritizeiro, ô Vandésio, aquele abraço pra você, tá meninão? Tá sempre com nós, né? Meu amigo Delmon, Eliezer, está com nós em Borda da Mata, meu amigo Wellington Silva em Costa Rica, Jucimar Aguiar em Paragominas, né? No Parazão, tá aqui com nós também, o Marcos Ulisses em Osvaldo Cruz, aquele abraço, Joaquim Barreto, tá em Resende, tá com nós, ó, gostaria de falar pra você, nesta manhã gostosa de quinta-feira, que você pode fazer aí um vídeo ouvindo o Alô Bom Dia e manda aqui pro Fontenelle que eu posto aqui nas minhas redes sociais, viu? Fique à vontade, 0800-558-0057. Grava seu vídeo e manda pra nós, caboclão!

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2: Onda 5:23. Bom dia, gente.
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0: Estamos no ar em todo lugar, na quinta-feira gostosa. 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
2: Fala companheiros e companheiras, ouvintes do Alô Bom Dia e do querido amigo Sérgio Fontenelle, que quem fala com o Sidney Sertanejo, esse é o Essência Sertaneja, hoje quinta-feira, desejo para vocês um ótimo dia, aonde você estiver, seja em casa ou no trabalho, que Deus abençoe. Hoje vamos falar sobre a forma de se projetar como artista e vamos usar uma história bem bacana do saudoso Barreirito.
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2: Todo mundo sabe que o artista, ele tem a sua particularidade, principalmente a respeito de como se portar, se posicionar, mas o artista tem que ser artista aonde que ele for. E o Barreirito era assim. Você sabia que o Barreirito, quando recebia uma visita em casa, ele nunca recebia essa visita mal produzido? Ele sempre se produzia, ia no quarto, colocava a melhor roupa para receber a pessoa. Seja quem for, podia ser uma pessoa da convivência dele, que ia lá às vezes, ou um artista, ele sempre se preocupava com a vestimenta, como dizia meu pai. E por que que eu acho legal isso do Barreirito? É porque ele sempre se importava com a imagem que ele tinha, porque você é aquilo que as pessoas te vê, né? E o Barreirito se preocupava muito. Por ele ser o Barreirito, ele sempre se preocupava com a imagem que passava. Isso é muito importante, porque a imagem do artista, ela também é tão grande quanto a forma de cantar, a forma de interpretar. Eu acho que isso é válido. Então o Barreirito, ele sempre fazia isso de uma forma bem bacana. E para relembrar a voz desse saudoso artista, que para mim é um dos maiores cantores da música sertaneja, que já passou pela música sertaneja, vou deixar para vocês aqui Amaremos, moda muito bacana na voz do Barreirito e que ficou eternizada principalmente na forma de interpretar desse grande artista. Que Deus abençoe a sua quinta-feira. Aqui é o Dinei Sertanejo, esse é mais um Essência Sertaneja. Até amanhã, um abraço, tchau.

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1: Bora despertar, turma, bora acordar, vamos que vamos, quintou, gente, coloca um sorrisão no rosto, vem comigo, aqui, ó.
2: Alô,

0: Parada Dura, Chuva de Mulher. No Alô, Bom Dia, o programão sertanejão número 1 do Brasil.
1: Você pediu, você participou. 0800-558-0057.
2: Alô?
1: Alô, bom dia.
0: Bora pro WhatsApp do Alô, bom dia. Alô.
3: Bom dia, Sérgio Fortunato.
0: Bom dia.
3: Bom dia, aqui é a Mira do bairro dos Pereiros.
0: Oi.
3: Gostaria de ouvir Nossa Senhora Aparecida.
0: Boa.
3: Ofereço pra você e todos os ouvintes aqui do bairro Pereira. Obrigado, bom dia.
4: Fortinelli, toca pra mim Relógio Quebrado e oferece pro meu marido Fernando, ouvindo aqui do sul de Minas Gerais, Eliane.
5: Ô, caboclo, bom dia, manda aquele modão pra nós lá, lá vai a chalana, bem longe se vai. Tocando Zé Manso no Rio Paraguai, é chupa, pá, tchu, tchu.

Nestor e Nestorzinho, relógio quebrado no caprichadão número 1 do seu rádio. Ô Fontenelle, tem essa no seu pendrive? Tem essa e muitas, mas muitas outras modas, afinal de contas, são mais de 3.000 modas. Gente, gente, gente, é o fino da música sertaneja na palma da sua mão. 0800-558-0057. Você pede comigo hoje? Pede? Ah, eu mando no conforto do celular. Frete grátis para todo o Brasil, paga no cartão, paga no Pix, fique à vontade, no ato da compra recebe aquele brindezão especialzão, cabeceira do Fontenelle. Não perde tempo, tá? Manda aqui para mim, que eu mando para você, tá? Já mando para você amanhã, na sexta-feira. O Alberto tá em Taubaté. Ô Alberto, bom dia. O Carlos Lobão, carreteiro, tá com nós também. Chico Mineiro tá em São Sebastião, Vilmar Soares em Pirapora. A Sueli Damasceno tá com a gente em Sobradinho, no DF. Aquele abraço, viu? Alô, meu amigo William. Está em São José do Divino, Minas Gerais, acompanhando o Fontenelle. Maurício está em São José do Rio Preto. Você manda o pendrive aqui também em casa, ô Fontenelle? Claro que eu mando. 0800-558-0057. Pede comigo hoje, tá? Já mando pra você amanhã mesmo. São mais de 3.000 modas, é o fino da música sertaneja na palma da sua mão, tá bom? Pendrive eu tenho hoje de madeira e tenho também o de metal, tá? É, o de madeira é mais rústico, e o de metal, Fontenelle, é mais compacto, tá bom? E o repertório é o mesmo, tá bom? Não muda, o que muda é o modelo. Você pede aqui que eu te mando fotos, listagem com o nome de todas as duplas que tem no pendrivezão caprichadão, é desse modelo sertanejão Brasil.

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1: 5h43, olha a hora, gente. 5h43, você está na Onda. Bom dia.
2: Oi, pessoal, abração do Gilberto.
3: Abração do Gilmar.
2: Estamos aqui num alô, bom dia, Gilmar.
3: Isso aí, Gilberto.
2: Com Sérgio Fontenelle.
3: Opa, sucesso.
2: O Brasil inteiro curtindo o Sérgio Fontenelle. Alô, bom dia.
3: Toca nós aí.
2: Abração do Gilberto e Gilmar.
3: Abração.
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2: Bom dia, você ouvinte do programa Alô Bom Dia, meu amigo Sérgio Fontenelle. De volta com você, Centro do Agro. E hoje vamos falar de um dos maiores geradores de oportunidades do nosso país, o agronegócio. Quando pensamos no campo, muitas vezes focamos na produção, mas o agro é muito mais do que isso. Ele emprega milhões de brasileiros, não só nas fazendas, mas em toda a cadeia produtiva, nas indústrias de máquinas e insumos, no transporte, no processo de alimentos, na pesquisa, na tecnologia, na comercialização. São diversas as profissões e os talentos que encontram no agronegócio um caminho para o desenvolvimento. É um setor que movimenta a economia e cria um mar de oportunidades para o nosso povo, o agroemprego.

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2: Mococa e Moraci, jardineira do adeus na quinta-feira, caprichadona do rádio, bom dia.
3: Alô?

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2: Bom dia, gente. Obrigado pela audiência. Boa quinta.

0: Helder e Misael, meu jacarandá, bom dia.
1: Você pediu, você participou. 0800-558-0057.
2: Alô?
1: Alô? Alô? Alô, bom dia.
0: Bora pro WhatsApp, bora saber quem está do outro lado. Bom dia.
3: Bom dia, Fontenelle. Bom dia, meu guerreiro.
0: Bom dia.
3: Como é que tá as coisas? Tudo bem? Tudo na santa paz de Deus?
0: Chique bacanizado. Alô, bom dia.
4: Bom dia, Sérgio. Que Deus abençoe você, sua família, meu amigo. Toca pra nós aí, trio parada do. Qual que é o trio parada do?
0: Boa.
4: Beleza? Bom dia.
0: Bom dia, Vandésio, alô.
3: Bom dia, Fontenelle, bom dia. Tamo aqui na escuta.
0: No pé do eito.
3: Manda um modão pra nós aí.
0: Caprichadão, tem Chico Rei Paraná. Um degrau na escada, na quinta-feira gostosa.
5: Alô, bom dia.

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2: Olha, o Giovanni e também a Thaís estão em Gaspar. Estão aqui com o Fontenelle, na quinta-feira gostosa do rádio.
3: Oi,

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7: 6:05, olha a hora, 6:05, gente. Bom dia, bora acordar, 6:05.
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7: 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Bom dia para você que está aqui na Onda, uma excelente manhã. 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

0: Estamos juntos em mais uma hora gostosa aqui no Alô Bom Dia, viu? Hora de número 2 começando a partir de agora. Eu tô com você, quero você aqui. Bom dia. O programa sertanejo número 1 do Brasil.
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2: Deus abençoe você e toda a sua família. Que alegria estar aqui com você, começando mais uma quinta-feira abençoada, começando aqui no Alô Bom Dia com Sérgio Fontenelle. Eu tenho certeza de que Deus vai falar muito ao seu coração através deste programa.
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2: 1 João capítulo 4, versículo de 7 a 8. Caríssimos, amemo-nos uns aos outros, porque o amor vem de Deus. O amor não vem do diabo. O amor vem de Deus. E todo aquele que ama nasceu de Deus e conhece Deus. Então, se eu amo é porque eu nasci de Deus. Se eu amo é porque eu conheço a Deus. Se eu amo é porque o amor vem de Deus. Quem não ama não chegou a conhecer Deus. Veja, não amo é uma pessoa que não conhece a Deus. Porque Deus é amor. Agora, 1 João capítulo 4, versículo 16, Deus é amor, quem permanece no amor, permanece com Deus e Deus permanece com ele. É forte essas palavras. Não é tão fácil amar, principalmente aquele que faz mal para conosco. Deus é amor e, portanto, ir contra o amor é ir contra Deus. Ir contra o amor é ir contra Deus. Deu para entender? Não quero amar tal pessoa. Na verdade, você não está indo contra esta pessoa somente. Você também está indo contra Deus. Gente, isso é muito sério. Isto é muito sério. Não quero amar esta pessoa. Você está indo contra ela, mas também contra Deus. Assim como quem tem amor tem Deus. Não foi isso que a palavra de Deus disse hoje? Do mesmo modo, quem tem ódio tem o diabo habitando em si. Mateus 5, 44 a 45. Ora, eu vos digo, amai os vossos inimigos e orai por aqueles que vos perseguem. Assim vos tornareis filhos do vosso Pai que está nos céus. Isso é ódio, quando eu desejo livremente o mal do meu irmão. 1 João, capítulo 3, versículo de 14 a 15, vai explicitar isso mais ainda. E nós vimos e testemunhamos que o Pai enviou o seu Filho como Salvador do mundo. Todo aquele que proclama que Jesus... Ou melhor, 3 de 14 a 15. Nós sabemos que fomos transladados da morte para a vida porque amamos os nossos irmãos. Quem não ama, permanece na morte. Quem odeia seu irmão é assassino. E sabeis que a vida eterna não permanece em nenhum assassino. Essa palavra é muito forte. É muito forte. Nós sabemos que fomos transladados da morte para a vida porque amamos nossos irmãos. Quem não ama permanece na morte. Quem odeia seu irmão é assassino. E sabeis que a vida eterna não permanece em nenhum assassino. Que meu coração não tenha espaço para o ódio. Que meu coração não tenha espaço para o ódio. Pai, Filho e Espírito Santo.
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2: Eu quero clamar agora por você, quero clamar pela sua família. Vem Espírito Santo, enche todos os que estão acompanhando este programa agora. Libera, Senhor, para esta pessoa o que ela mais precisa, para o corpo e para a alma. Libera, Senhor, curas e libertações em nome de Jesus para esta pessoa que escuta e para toda a sua família. Eu clamo a tua poderosa bênção. Visita agora com bênção de proteção, a bênção que só o Senhor pode dar. Abençoe-vos o Deus Todo-Poderoso, Pai e Filho e Espírito Santo. Amém.
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2: E eu quero lembrar você, se você quiser ouvir mais pregações, mais meditação da palavra, basta você me acompanhar no meu canal do YouTube, Frei Gilson / Som do Monte, no meu Instagram, no meu Facebook, no meu TikTok, e lá você vai encontrar muito mais palavra de Deus para você.
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0: De volta amanhã no Alô Bom Dia, o caprichadão número 1 do seu rádio. Já manda pra mim aqui o dia e o horário que você tá ouvindo essa moda aqui do João Torres, tá? Que eu vou caprichar aqui no seu cadastro. Manda aí 0800 558 0057.

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2: Bom dia, com muita alegria, estamos vivendo a quinta-feira, mais que especial, quinta-feira gostosa!
0: Bom dia! Alô, bom dia!

0: Ivone Sant'Angelo, o que eu sinto por você aqui no Alô Bom Dia, o caprichadão número um do seu rádio.
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3: Alô, bom dia!
0: Bora zapear com o Brasil, bora conversar com a caboclada, alô?
4: E aí, Fontiné, bom dia.
0: Bom dia.
4: Tudo bem? Aqui é o Francisco de São Carlos.
0: Francisco.
4: Bom dia pra você, bom dia pra todos aí da rádio, bom trabalho.
0: Amém.
4: Toca minhas músicas lá, viu? Eu tô sempre ouvindo, viu?
0: Sempre ligado com nós, alô, bom dia.
5: Oi, Sérgio.
0: Opa.
5: Eu quero pedir uma música aí. O título dessa música é Só Por Deus.
0: Modão.
5: Quem canta essa música é João Mulato e Douradinho.
0: Vou tocar pra você e pro Francisco que gosta, né, Chicão? Alô.
6: Bom dia, Futinelli.
0: Bom dia.
6: Eu sou Edilson de Itapira e sempre escuto vocês.
0: Oi, irmão.
6: Manda um modão aí de Sérgio Reis.
0: Aô, vou caprichar uma bonitona do Sérgio, tá? Ó, Só Por Deus. João Mulato e Douradinho na quinta-feira gostosa.
1: Alô, bom dia.

Essa é bonitona, hein? Sérgio Reis, o menino da gaita, no Alô Bom Dia, o caprichadão número um do seu rádio, na quinta-feira mais gostosa do Brasil. 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
4: Onda 6:29, olha a hora, 6:29.
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0: programão sertanejão número 1 do Brasil. Ah, quinta-feira começando, que dia gostoso, que dia bonito. Bora juntos, bora tocando moda boa. O programa sertanejo número 1 do Brasil. Bom dia, boa quinta.
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2: Com os freios dos caminhões e implementos, todo cuidado é pouco. Exigidos ao máximo, são uma grande fonte de acidentes e incêndios. Até serviços que parecem simples, como regular as catracas, exigem um bom preparo, bastante atenção e informações técnicas confiáveis. Um primeiro passo, muitas vezes ignorado, é medir o curso livre dos freios em todas as rodas, checar o valor original e ajustar as medidas. Também é preciso conferir se todas as catracas estão perfeitas, se não adaptaram peças diferentes no mesmo eixo ou instalaram itens errados. Na hora de regular, seja um modelo manual ou automático, é necessário ter o valor exato do retorno. Costuma variar entre 1/4 e 3/4 de volta. Nunca tente reduzir as folgas das lonas, envenenar as válvulas, mudar a distribuição entre o caminhão e o implemento ou montar peças maiores. O próximo passo é lubrificar as catracas com a graxa correta, à base de lítio com bisulfeto de molibdênio. É a mesma usada nas cruzetas. A aplicação deve ser feita na medida certa. O excesso de lubrificante pode intervir no funcionamento ou até dar um calço hidráulico. Para garantir que tudo ficou perfeito, é recomendado fazer um teste de rodagem bem variado. O ideal é refazer esse serviço a cada 5 mil quilômetros. 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
0: Bom dia, boa quinta-feira. Os Agroboys, mundão esquisito.

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0: 3025-57.
1: Alô?
2: Alô?
0: Alô? Alô, bom dia!
3: Bora zapear pelo Brasil, bora falar com a cabocrada que vai acordando. Alô, quem fala?
4: Bom dia, Fontenelle.
3: Dia.
4: Aqui é Adalberto de Recife, na sintonia do seu programa.
3: Olá, Adalberto.
4: Por favor, envia um alusão pra minha esposa Célia, minha mãe Dulcinea, lá na cidade do Recife, que é uma parenta. Um abração pra você aí, Fontenelle. Saúde, sucesso e tudo de bom.
3: Amém, meu irmão. Saúde e paz pra todos nós, né? Alô?
5: Bom dia, Sérgio Fontenelle.
3: Bom dia, alegria.
5: É o Mário Gabroves aqui de Pitanga, estado do Paraná.
3: Ô, Mário.
5: Quero pedir uma música aí com Lio e Léo, Sonho de Caboclo.
3: Ei, moda caprichada, hein? Alô, bom dia.
6: Alô, bom dia, meu amigo Sérgio Montinelli, aqui é o Jorge Chocolate de Paraíba do Sul.
3: Ô, Jorjão.
6: Gostaria de ouvir aí no modão. Casa de Caboclo com Rick Renner.
3: Moda boa.
6: Uma música gostosa, um modão gostoso.
3: Cê é caprichado, hein, Jorjão? Aquele abração especial pra você, gente. Vai participando 0800-558-0057. Estamos vivendo uma quinta-feira super gostosa.

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2: Eu estou do seu lado, hein? Quintamos em alto e bom som. Bora acordar? Bora colocar um sorrisão gostoso neste rosto.

0: Liu e Léo, sonho de caboclo no Alô Bom Dia, o caprichadão número 1 do seu rádio. 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
0: 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Boa quinta!

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4: 6h54, olha a hora, 6h54, gente.
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4: Bom dia, gente, bora despertar pra mais uma manhã. 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

0: Aqui tem muita música boa, alegria. Você desperta para mais uma quinta-feira super feliz, né, gente? Coloca um sorrisão no rosto e vem comigo. O programa sertanejo número 1 do Brasil.
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2: Sérgio Fontenelle, amigos do Alô Bom Dia, nós estamos aqui para contar a história da música sertaneja. Quer saber de mais histórias? Acompanhe o César Galones na internet, arroba César Galones TV. Eu te espero lá pra gente conversar num particular muito especial sobre música sertaneja. Bom, Sérgio Fontenelle, depois que as Galvão passaram a se chamar As Galvão, tiraram Irmãs porque a numerologia achou que Irmãs estavam atrasando o sucesso das duas, veio ali na década de 80 o encontro das Galvão com o maestro Mário Campanha. E a Meire e o Mário, eles se apaixonaram. Se apaixonaram, começaram um relacionamento amoroso. E aí, Sérgio Fontenelle, olha uma curiosidade das duas, né? A Meire, ela estava perdidamente apaixonada pelo Mário. Inclusive, o Mário não se decidia, não sabia se ia assumir o namoro ou não, né? Por conta de umas particularidades dele, que a gente não pode falar aqui. Então, ele não sabia se dava o grito de liberdade e assumia a Meire ou se ficava naquela, aqueles encontrozinhos às escuras, né? Aquilo que você conhece. Bom, aí, um dia, a Meire e a Marilene tinham uma agenda em Joinville, Santa Catarina. E elas estavam hospedadas no hotel. E um dos músicos que estavam com elas, nada mais, nada menos do que o maestro e compositor Carlos Randall. O Randall estava lá no mesmo hotel. E aí, nesta viagem, o Mário, por problemas pessoais, né, não pôde estar com elas, que o Mário também era músico da banda, ele que orquestrava a banda das Galvão, né? E aí o Mário não pôde estar com elas. Aí a Meire, no café da manhã, falou pro Randall: "Ah, Randall, eu vou tomar uma decisão da minha vida. Não dá mais pra ficar vivendo só de pedacinhos, sabe? Ficar ali, né? Uma hora ele vem, outra hora ele some. Ah, pedacinhos eu não quero mais." O Randall, que é um dos maiores compositores do Brasil, pegou no ar e fez um dos maiores sucessos das Galvão, que é Pedacinhos, né? Eu sinto que chegou a hora de uma decisão. Então, foi assim que surgiu a música Pedacinhos. Foi nesse período em que a Meire queria que o Campanha tomasse uma decisão. História da música sertaneja, Sérgio Fontenelle. Amanhã a gente volta com o último capítulo de As Galvão, aqui no Alô Bom Dia.

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1: 7:03, muito bom dia para você que tá acordando agora. Ô, preguicinha boa nesse friozinho, né? Tudo bem com você? Olha, muito obrigada por estar com a gente até as 9 da manhã. Um excelente dia para você que está saindo para trabalhar. E aí, seja a pé, de bicicleta, de motocicleta, de caminhão, de cometa, de foguete, o importante é que Deus te deu mais uma oportunidade para você viver a vida. Tá bom? Então eu desejo que você tenha um excelente e abençoado dia. Meus amigos motoristas, muito bom dia, pessoal de entrega, pessoal que tá aí nos aplicativos, meus queridos motoristas de caminhão, ônibus, van, motorista de filho, de mãe, de pai, de irmão, enfim, para você que tá aí já atrás do volante, um ótimo dia para você, viu? E para você que tá sintonizando em 101.1, aí no seu foninho, no seu rádio, na sua Alexa, muito obrigada pela companhia, pelas 2 horas do seu tempo que você dedica aqui para nós da Onda FM. É um prazer e uma satisfação ter você aqui conosco. Muito obrigada pela licença que você nos concede de estarmos juntos até as 9 da manhã. 7:05. Bom dia.
2: Muito bom dia, Leslie Cury.
1: Por que que quando eu chamo a sua pessoa maravilhosa, o senhor fica assim todo sério, enche o peito, que o peito chega lá na frente e o senhor chega depois?
2: Porque você também é muito séria. O jornal é sério, então automaticamente eu tenho que seguir o caminho que é bom.
1: Mas este galã
2: é... Não, mas é verdade. Olha.
1: Bom dia, Alexandre.
2: Bom dia,
1: tudo bem com você?
2: Tudo. O que eu mais tenho ouvido, Leslie, e isso me deixa assim, é claro, sempre com os dois pés no chão, mas as pessoas escutam. Ontem você viu que eu fiz questão de te mandar o áudio do ouvinte. Bom dia, Olavo Garcia.
1: Bom dia, Olavo. Obrigada, viu, meu amor?
2: Olavo, um beijo pra você. Falando da sua postura, da sua firmeza, falando, poxa, nós estudamos juntos há 30 anos atrás, então ele me conhece. Ele falou, pô, muito legal, fico muito feliz e saber que vocês estão fazendo a coisa imparcial, por mais, claro, que muitas vezes alguém não goste de uma crítica, e é difícil alguém gostar de ser criticado, né? De ser criticado, mas... Volto a dizer, isso eu aprendo com você aqui todos os dias. Não mexemos com a honra.
1: Não.
2: Não fazemos ilações, não fazemos acusações sem fundamento. Nem com fundamento.
1: Não,
2: né?
1: A gente não acusa ninguém, a gente só mostra fatos.
2: Mas é muito legal isso, esse feedback das pessoas pra nós.
1: E quem gostar, gostou. E quem não gostar, come menos.
2: Perfeito.
1: Eu já falei uma vez aqui, vou falar de novo. Ontem até me falaram assim, você precisa ficar mais calma porque você está pegando muito pesado. Não, eu não pego nada pesado. A gente se baseia em fatos que são enviados aqui para nós. E quando nós temos dúvida, a gente consulta os órgãos oficiais para saber se procede ou não. É assim que funciona. Agora, como diz, né? Que culpa tenho eu que as coisas emperram no meio do caminho? Nenhuma. Porque cada machadada é uma minhoca. Então, a gente segue aqui.
2: Quando você...
1: E eu já falei que eu não tô aqui. E este jornal, Jornal Bom Dia Litoral, enquanto eu estiver à frente desta bancada, ele não está aqui para agradar político. Ele está aqui para ouvir a população e dar voz a quem não tem oportunidade de reclamar diretamente. Então, o que está errado a gente fala, o que é bom a gente fala também. E antes que me cobrem, eu vou falar da nova construção de uma creche que vai ter. Isso é muito bom para a população. tem que ter mais, uma é pouco, tem que construir mais.
2: Isso
1: então,
2: é verdade.
1: É, isso é maravilhoso. É o dinheiro do imposto que você paga voltando para você. Mas enfim, o que o senhor ia falar?
2: É, assim, ó, vendo a situação tanto de Caraguatatuba como de São Sebastião, eu vejo que muitas vezes o discurso é uma coisa, a prática é outra. E aí, não tem como dar certo. Porque se você não está na realidade, como é que você quer que dê certo? Então, muitas vezes, vocês pegam pesado. Cada dia, como diz você, é uma enxadada e uma minhocada que sai. Eu fico assim, abismado, porque por mais dificuldade que as coisas estão, em dificuldades assim, enormes, seja na costa norte, na zona norte de Caraguá, seja na zona sul, passa pelo centro, o prefeito, ele está em outra dimensão. Só que essa dimensão que ele está muito diferente da realidade. Aí eu fico me perguntando, será que não tem ninguém lá para falar, prefeito, vamos ali, vamos fazer aqui, não, o senhor pode fazer ali diferente.
1: Eu vou pedir pro nosso Alpec fazer uma vinhetinha assim, O Fantástico Mundo de Bob.
2: Perfeito.
1: O Matheus soltar de vez em quando.
2: E São Sebastião também tá caminhando para isso, hein?
1: Vamos às 7:09, saber como fica o tempo hoje.
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1: Muitas nuvens durante o dia todo, vai ter abertura de sol.
2: Opa.
1: É, não há probabilidade de formação de arco-íris, hoje também não há probabilidade de chuva, sensação térmica de 21 graus, temperatura máxima de 24, rajadas de vento de 23 e velocidade do vento de 4 quilômetros por hora, segundo informações da Clima Tempo. Mas o IMET também postou uma previsão que um novo ciclone extratropical começa a se formar nesta quinta-feira entre o Rio Grande do Sul e o Uruguai e deve provocar chuva forte, temporais e ventos intensos, principalmente na região sul. Na sexta-feira, o ciclone ganha força sobre o oceano à medida que se afasta das costas do Uruguai e do Rio Grande do Sul. A principal mudança nas temperaturas será percebida a partir de sexta, primeiro no sul e no Mato Grosso do Sul e depois em São Paulo e em partes do Mato Grosso. Abre aspas. Na sexta-feira, a frente fria muda a direção dos ventos e traz ar mais frio para São Paulo. A temperatura já cai no final de semana, afirmou César Soares, meteorologista da Climatempo. O ar mais frio também avança pelo interior do continente até Rondônia e Acre, provocando um episódio de friagem no sudoeste da região norte. Hoje, o destaque ainda será a formação do ciclone e a chuva no sul. Segundo a Climatempo e o IMET, o sistema deve se organizar sobre o continente entre o Rio Grande do Sul e o Uruguai. Na sexta, essa frente fria se desloca para o oceano e se afasta da costa. Contudo, não indica um ciclone com a mesma intensidade do que foi registrado no início de agosto. Pontualmente, a chuva chega a 80 milímetros no oeste, na campanha e no sul, o que exige atenção em áreas próximas. O evento ganha força com rajadas de vento de 70 a 90 quilômetros, sobretudo na Serra Gaúcha e Catarinense. O Instituto Nacional de Meteorologia, o IMET, os ventos podem superar pontualmente 80 quilômetros nesta quinta-feira. A partir de sexta, a entrada do ar polar derruba as temperaturas nos três estados e no final de semana. E há possibilidade de geada no Rio Grande do Sul e no Paraná, e as temperaturas negativas em pontos de Santa Catarina. No sudeste, hoje, quinta-feira, ainda vai ser de calor e tempo seco. A frente fria ela começa a chegar pelo oeste de São Paulo, mas seus efeitos ficam mais claros entre a noite de hoje e amanhã, principalmente com o aumento do vento e queda de temperatura. A chuva fica concentrada no litoral paulista, Vale do Paraíba e Serra da Mantiqueira. Antes do frio, as temperaturas podem passar dos 35 graus no norte e noroeste de São Paulo. Hoje, a capital paulista chega a 32 graus. O Rio de Janeiro pode marcar 32 também, enquanto Belo Horizonte marca 31 graus. Então, minha gente, é um tal de põe casaco, tira casaco, liga ar-condicionado, desliga ar-condicionado e todos os ites, né? Rinite, sinusite, bronquite e ites em geral começa a atacar o povo e aí as UPAs começam a ficar cheias, porque criança tem crise respiratória, idoso também tem crise respiratória, crise alérgica, então hidratem-se, tomem água, né? Mantenham a umidade aí do quarto para quem não tem condição de ter um umidificador, bacia com uma toalhinha, principalmente se você tiver idoso e crianças em casa. 7h14, bora saber como tá a travessia de balsa?
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1: A Secretaria de Meio Ambiente, Infraestrutura e Logística diz que São Sebastião tem 30 minutos de espera, Ilha Bela também tem 30 minutos de espera, conforme você acompanha na tela. O transportador de veículos pesados, segundo a CEMIL, não encontra nenhuma dificuldade para fazer a travessia. A CEMIL tá sempre é um mar de rosas ali, né? A balsa nunca tem problema. É outra também que vive num mundo fantástico de Bob. São 6 balsas em operação. Então essa é a condição. Bora saber como tá o trânsito na SP-55.
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1: No quilômetro 110 da SP-55, entre Caraguatatuba e Massaguaçu, nesse momento o trânsito é tranquilo e o motorista não encontra nenhuma dificuldade, nem de visibilidade, nem de trânsito, tá tudo tranquilo por lá. Entre Bertioga e São Sebastião, o motorista encontra a mesma condição, pelo menos no trecho em que a gente está tendo acesso às câmeras de monitoramento. Entre Ubatuba e Caraguatatuba, o motorista encontra também a mesma condição, e entre São Sebastião e Caraguatatuba também está tudo tranquilo. Na SP-125, que é a rodovia Oswaldo Cruz, que liga Taubaté a Ubatuba, no quilômetro 81, temos um pouco de neblina, mas o trânsito em ambos os sentidos nesse momento é tranquilo. Na rodovia dos Tamoios, lá em cima, no quilômetro 12 mais 600 metros, próximo ao Vaca Preta, nesse momento o trânsito é normal em ambos os sentidos, tá? O motorista não encontra nenhum problema para trafegar, pelo menos nesse trecho. No 34 mais 400 metros, também o motorista encontra boa condição de traficabilidade. No 58.1, que é aquele trecho ali do trevo de Salesópolis, que eu sempre faço questão de falar para o motorista, porque ali a gente tem uma ideia se o motorista vai encontrar muita neblina, muita névoa ou boa visibilidade. Por enquanto ali tá sol. Então não tem pelo menos névoa que aponte que o motorista vai encontrar dificuldade na descida da serra. Mas a gente quer lembrar que essa época do ano sempre tem neblina. Aliás, a hora que eu vinha vindo tinha aqui
2: no Porto Novo
1: na fazenda Serra Mar uma névoa bem baixinha. Então é sempre bom o motorista tomar cuidado, né? E seguir com muito cuidado para que não tenha nenhum problema. No nosso YouTube já está o Rodrigues Alexandre. Bom dia. O que está acontecendo em Caraguá? Centro da cidade está muito abandonado. Acorda, prefeito. Alexandre Rodrigues. Bom dia, Alexandre.
2: Bom dia, Xará.
1: Maurício de Souza Soares. Bom dia, Maurício. Os melhores de Caraguá, Leslie Alexandre. Nossa, muito obrigada. Mari Santana, meu amor, bom dia. Que nossa quinta-feira seja abençoada. Alessandra Rocha, bom dia. Tudo bem com você? A Alessandra tá toda bonitona na rede social, você viu? É. Tá parecendo artista. Já vai pra Globo.
2: Chique mesmo.
1: Né? Tá poderosa, mulher. É... Como é que é? Comaluco dos card games. Comaluco dos card games. Gostei do Nick. Bom dia, pessoal. Tudo bem? Tudo. E você? O STF decide que municípios não podem usar área do imóvel para calcular alíquota do IPTU.
2: Isso mesmo.
1: Como isso será impactado em Caraguá, já que não tem din-din? O comaluco dos card games, eu vou falar pra você uma coisa. Como isso vai impactar o IPTU, não sei. Mas, por exemplo, a taxa do lixo foi baseada no tamanho do imóvel. Não foi baseada por quantas pessoas moram em cada casa. Foi baseada pelo tamanho da casa. Às vezes você pode ter uma casa com 1 milhão de metros quadrados e só uma pessoa morando lá. E às vezes você pode ter uma casa com 5 metros quadrados e 20 pessoas morando lá. Então, eu não sei como é que vai ficar isso. Mas eu já tinha dado essa matéria aqui do STF. Então... Ai, não tem dinheiro, mas aí uma licitação... vencedora com não sei quantos milhões a mais do que a empresa que fornecia, que era mais barato. A minha inteligência não alcança isso.
2: Dois.
1: A minha inteligência, sinceramente, porque eu, por exemplo, durante toda a minha vida de mãe, de dona de casa, como qualquer brasileiro normal e comum, e que atravessou e até hoje atravessa, porque aqui ninguém ganhou na Mega Sena, então a gente não pode querer comer mortadela e arrodar peru. Do mesmo jeito que acontece com vocês, acontece com a gente também. Nossa, esse mês eu tenho tanta conta pra pagar, o que que eu vou fazer? Acontece comigo, com o Alexandre, com o Matheus, com o PA, porque aqui ninguém é artista da Globo. Nós somos igualzinho vocês. O que que a gente faz? A gente vai lá, corta o supérfluo, não é? Então, por exemplo, se esse mês eu tô mais apertada, eu vou pintar o cabelo em casa. Não vou lavar o carro, não lava rápido. Põe o marido lá pra jambrar, né? Em vez de comer fora no final de semana,
2: faz um macarrãozinho lá em casa.
1: Bota a barriga no fogão, entendeu? E aí você vai fazendo pequenas economias. Não é assim que funciona?
2: Pra
1: qualquer brasileiro
2: mortais, né?
1: Normal, é assim que funciona. Aí, eu vou dar um passeio. Não, porque aí você economiza o combustível pra você trabalhar no final de semana, né? É assim que funciona. Mas... na contramão do que é normal, aqui em vez de fazer economia, a licitação que ganha é maior que o contrato da empresa que já está. E aí tem um... e eu vou dar o crédito, porque acho que é a Voz do Litoral que postou. Eu não sei se eu chamo de denúncia, mas... eu não vou chamar de denúncia, eu vou chamar de informação. Postou lá na página deles é a Voz do Povo, desculpe, não é a Voz do Litoral, é a Voz do Povo. Postou no stories deles lá, que tem um servidor público da Prefeitura de Caraguatatuba que recebe mensalmente R$66 mil. R$66 mil por mês.
2: Tá certo isso?
1: Eu não sei do que se trata.
2: Essa informação
1: está no portal da Transparência, segundo o criador de conteúdo, a Voz do Povo, que foi lá no portal da Transparência ver. Então a informação não é minha, eu não pesquisei, eu não olhei, eu estou repassando o que eu vi. E parece que ganha esse salário, mérito do servidor, parabéns para ele, passou em concurso público e estudou deve ter muitos anos de carreira, porque ninguém começa ganhando isso. Mas a gente faz um comparativo que, se é preciso economizar, então é preciso fazer como todo cidadão brasileiro faz, que é cortar na carne. Mas vamos aguardar.
2: Então, mas deixa eu falar uma coisa para vocês. A Constituição diz que ninguém, o teto, né? Hoje está em R$47 mil. E ninguém deve ganhar acima do teto. Claro que existem as exceções dentro do judiciário brasileiro, com seus perdulicários e tudo mais. Agora, será que não é uma ação? Veja bem, não estou aqui defendendo, estou buscando entender e também para falar. Pode ser uma ação judicial, qual a prefeitura foi pagar, e é diluído isso durante o salário. Por exemplo, vou te dar um exemplo, os advogados, os procuradores, não os advogados, os procuradores da prefeitura, eles recebem seu salário e a sucumbência dos processos.
1: Sim.
2: Quando ultrapassa o teto, isso tem que ser depois dividido em mais vezes. Pode ser que seja isso.
1: Não, então, eu não sei quem é o servidor.
2: Por isso que a gente não pode...
1: Por isso que eu disse que eu estou repassando a informação. Eu não entrei no portal da transparência, eu não fui procurar, não fui olhar.
2: Você viu, né?
1: Vi no Voz do Povo, no Instagram. É Voz do Povo?
2: É que você falou,
1: Eu vi no Instagram, isso... Algumas pessoas compartilharam e eu tô trazendo aqui para vocês. Se é verdade, se não é verdade, se é isso, se não é isso, eu não fiz a checagem, que fique claro para que depois ninguém venha perturbar minhas ideias, tá? Eu estou repassando uma informação que eu vi na internet. O fato é que, por que que eu trouxe esse assunto? Eu trouxe esse assunto em função da licitação da empresa
2: Soluções
1: em relação à merenda, que agora vai ficar mais cara do que a... Qual era a empresa anterior, você lembra?
2: Lembro, calma aí.
1: Que a empresa anterior, que essa nova aí ganhou a licitação. Vocês entenderam, né? Então é isso.
2: Verde Mais.
1: Isso.
2: É a empresa que está aí na prefeitura, na cidade, né? Já há alguns anos teve um valor apurado na sua licitação e a outra empresa também apurado com outro valor. Eu vou...
1: A Marília Silveira, ela escreveu: com certeza esse salário daquelas pessoas que o ex-assessor político falou, que não levaram um santinho e não pediram um voto. Não, Marília, não tem nada a ver, meu amor. É uma pessoa que é concursada há muitos anos da prefeitura, viu? Porque a gente tem que separar uma coisa. Eu, como vocês sabem, eu sou crítica ao prefeito. Algumas pessoas acham até que pode ser algo pessoal. Eu, sinceramente, não tenho nada pessoalmente contra ele. Eu pouco conversei com ele, nunca tive a oportunidade de sentar e, de fato, trocar uma ideia com ele. Mas... ele também tem que seguir algumas regras, né? Não é assim a festa da uva. Então, a gente tem que ser justo quando a gente faz um julgamento, viu, Marília? Não é assim que funciona. O prefeito não pode sair, hoje você vai ganhar R$100 mil. Não. Porque ele, quem responde é o CPF dele. Não é o CNPJ da prefeitura. É o CPF do político. Então, não é por conta disso. E isso deve ser uma pessoa que tem incorporado o salário, que já tem uma promoção, que tem um cargo, que o salário já é alto. Não é assim, eu vou pagar porque o Alexandre hoje está com uma blusa verde. Não é assim que funciona.
2: Como eu falei, às vezes é oriundo até de um processo judicial.
1: Então,
2: que ele tinha,
1: por isso que a gente tem que sempre fazer bons ponderamentos. E eu, nessa seara, eu vou aproveitar, porque ainda eu estou vendo nas redes sociais pessoas fazerem julgamentos à corporação da GCM por conta do episódio ocorrido lá com os três servidores. Gente, a GCM não é só três servidores. A GCM é um corpo de segurança, um órgão de segurança municipal, que tem muita gente boa trabalhando. Bastante. E muita gente dedicada. Então, assim, a gente não pode levar em consideração o que essas três servidores que já foram, eu não sei se afastados ou exonerados, afastados. O quê? Afastados. Faça com que manche a corporação com 28 ou 30 homens, sei lá quantos homens tem lá. Não pode. O que aconteceu com esses três não pode repercutir na corporação inteira. Porque eles trabalham e trabalham muito e trabalham certo. Então a gente tem que fazer justiça aqui. Não julguem a corporação por conta de atitudes desses três agentes que serão devidamente punidos depois que a investigação terminar, que está sob sigilo, na mão do delegado Rodolfo Augusto, que é um delegado que vai até o final da história.
2: Você que conhece um pouco das coisas que foram implantadas na gestão passada e foi uma ótima coisa a GCM, você lembra a data do ano assim que começou a GCM em Caraguatatuba?
1: Não.
2: Porque São Sebastião sei que foi 2008 para 2009. Caraguá,
1: eu não lembro se a GCM foi.
2: Mas mesmo assim já estão, né? Alguns anos.
1: Eu acho que foi no segundo mandato, no primeiro não lembro.
2: Mas você vê, já tem alguns anos e sempre
1: falo
2: isso.
1: Mas certamente se a assessoria do ex-prefeito Aguilar Júnior estiver ouvindo, eles podem mandar aqui pra gente quando é que foi implantada a GCM em Caraguatatuba, que foi implantada no mandato dele, apesar de muitas pessoas não gostarem.
2: Ah, não, com essas boas pra cidade, né?
1: Mas enfim, então, gente, por favor, não julguem a GCM, tá? A GCM faz um bom trabalho, sim. Tem gente muito boa trabalhando lá. Então a gente tem que. Não pode pôr todo mundo no mesmo balaio, não. Tem que saber separar as coisas.
2: Sim, com certeza.
1: Olha, duas pessoas ficaram feridas após um acidente entre duas motos na Rio Santos, em Ubatuba. Esse acidente envolveu duas motocicletas, deixou duas pessoas feridas na manhã de ontem, na altura da Praia da Lagoa. Segundo informações preliminares, as vítimas são dois homens que ainda não haviam sido identificados até aquele momento. Um deles aparentava 30 anos e sofreu suspeita de fraturas no membro superior e também na perna esquerda. Inicialmente, não foram constatadas outras lesões. A segunda vítima, de 40 anos, estava em estado grave. Ele sofreu traumatismo craniano grave e fratura fechada no membro superior esquerdo. O atendimento inicial foi realizado pela equipe da Unidade de Suporte Intermediário do SAMU. Na sequência, a unidade de suporte avançado também foi acionada. Devido à gravidade dos ferimentos, a vítima precisou ser entubada ainda no local. O helicóptero Águia foi acionado para realizar o transporte e levou o homem para um hospital em Taubaté. Aí parece que ele ainda ia passar por uma neurocirurgia. As circunstâncias do acidente não foram divulgadas até a publicação da matéria. 7:31, vamos respeitar o horário, bora pro break, bebê. Daqui a pouquinho a gente volta, fica aí na onda, é muito mais.
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1: 7:37, estamos de volta com o nosso Jornal Bom Dia Litoral, dando uma passada no nosso WhatsApp. Já me mandaram aqui a Ambrosina Purificação, que mandou a questão do STF. Eu vou dar essa matéria de novo, tá, Ambrosina? Bom dia, galera da informação. Um ótimo dia para todos nós, meu querido amigo Vitão do Indaiá. Bom dia, Vitão. Bom dia, Leslie. Bom dia, Alexandre. Bom dia a todos. Muito triste com a notícia que o prefeito vai fechar a única escola que tem no Cantagalo.

0: Bom dia, Eurico, tudo bem com você? Bom dia, Leslie, bom dia, Alexandre.
1: Opa, grande Eurico.
0: Posso estar enganado, mas se olhar o lado positivo, a Rádio Onda é o maior cabo eleitoral do prefeito, pois está sempre mostrando suas falhas e ele corre para consertar em alguns casos mostrados. Eurico, que bom que ele corre para consertar. Esse é o objetivo mesmo do nosso programa. É que ele melhore a vida da população. Entendeu? Então, se ele corre para consertar aquilo que a gente pede aqui, eu tô cumprindo o meu papel, o Alexandre tá cumprindo o papel dele. Essa é a função do nosso jornal. É melhorar a vida do cidadão do Litoral Norte. Então, que bom se ele pauta o mandato dele naquilo que a gente fala aqui, sinal que a gente tem relevância, né?
1: E credibilidade.
0: Olha que beleza. Olha que beleza. Então eu fico, de fato, muito feliz. Bora pro áudio às 7h39 do vereador Agnaldo Butiá.
2: Bom dia, Leslie. Bom dia, Alexandre. Aqui é o vereador Agnaldo Butiá. Segundo informações, conversando com o prefeito, eu e demais vereadores, dois servidores foram exonerados. Um foi afastado, que é o servidor estatutário. E dois foram exonerados, que era comissionado. Bom dia, um abraço e parabéns pelo trabalho de vocês.
0: Muito obrigada, vereador, muito obrigada pelo esclarecimento. Então tá aí, gente, é aquilo que eu falei, a corporação não pode pagar o preço do erro de três servidores. Então dois foram exonerados, muito bem, atitude
1: agiu
0: certíssima,
1: corretamente.
0: Agiu corretamente, era isso mesmo que a gente esperava, e o servidor estatutário, por conta de ser estatutário, prestar concurso, enfim, isso tem um outro tipo de trâmite.
1: Tem que ter um PA.
0: Está afastado. Muito obrigada, vereador Butiá, por esclarecer a gente e os nossos ouvintes e também pela audiência, que eu sei que você escuta a gente todo dia, viu, meu querido? Muito obrigado, um bom trabalho a você e através de você eu estendo o nosso bom dia, o nosso carinho aos motoristas de ambulância da nossa região, inclusive pro pessoal do SAMU. Grande beijo. 7h41. Hoje a gente vai ter uma entrevista leve, bacana, que eu espero que a gente vá se divertir muito, que vai ser com o Biel Motogay.
1: Eu vi nas redes sociais.
0: Gente, ontem eu acompanhando o Instagram dele, eu ria sozinha no quarto.
1: É mesmo?
0: A Valentina ficava olhando pra mim, ela devia falar assim, essa minha mãe tá doida hoje. Mas eu ria com ele.
1: Vamos lá.
0: Vai ser bem divertido. Vamos ver se a gente deixa esse jornal um pouquinho mais leve, né?
1: Então, falou o convidado.
0: Olha lá, que belezinha, tá vendo? Não falei?
1: Leslie Anicuri.
0: Diga.
1: Eu queria fazer dois pontos com você, eu sei que você dá sempre essa liberdade. E ontem eu fiz algo e depois falei, minha chefe se vê, ela vai ficar brava comigo, mas agora eu já fiz. Tem um blog que gosta aí sempre de escrever algumas matérias, é justo. Só que eu percebo que esse blog, ele é sempre corporativista. O que que é isso? Ele tá sempre enaltecendo as coisas do prefeito de Caraguatatuba ou lá de São Sebastião. Então, na matéria dizia assim, olha, cargos serão extintos, economia caminhando firme dentro dos cofres do município e tal. E aí, eu não me contive, eu tive que responder. Olha, publica essas portarias de exonerações desses cargos para reduzir, mostra quais são os prédios locados em bairros nobres da cidade com aluguel lá em cima que estão sendo entregues para economizar. Mostre aí as economias dentro das licitações que estão sendo feitas, mas aí eles não me responderam. Eu sei que você fala que a gente não pode, como comentarista, ter um partido, não citei nome de ninguém, só fiz essa colocação. Então, eu volto aqui a dizer, quando o prefeito fala tá juntando secretarias, que vai fechar a torneira ali, que vai fechar a torneira aqui, na prática, o que que ele conseguiu até agora mostrar pra gente? Porque eu continuo falando, e aí eu vou cutucar na ferida, hein? A prefeitura de Caraguá alugou o prédio lá da Associação Comercial, na esquina da Engenheiro João Fonseca.

0: um aluguel ali não é barato, ou tá de graça. Ou o presidente da associação comercial quis fazer uma caridade, olha, o senhor pode usar o prédio aí, tá tudo certo.
1: Lá tá a Secretaria de Comunicação.
0: Não, é dinheiro, Leslie. Num ponto nobre da cidade é dinheiro. Ou não? Ou tá na conta do Abreu? Se ele vem falar com esse papo que não tem dinheiro, pois bem, a primeira coisa. No Indaiá tem uns 3-4 lugares da prefeitura, todos locados. O Indaiá, todos nós sabemos que é o aluguel mais caro que tem na cidade. Fora lá, Tabatinga. Cargos comissionados. Não tô mandando ele falar pra ninguém mandar embora, não. Ele tem os compromissos dele políticos. Ele... Pessoas ajudaram ele, o famoso fazendo lá entrega de santinho, obrigações eleitorais ou comerciais, sei lá. Cada um tem... Quem ajudou ele chegar, de uma certa maneira, ocupa um cargo. Eu já fiz isso. Não é demérito nenhum trabalhar. Pelo contrário. Que trabalhe mesmo. Agora... Na prática, eu não vejo funcionar isso. E aí eu vou tocar num ponto para fechar esse assunto. A licitação da merenda. Eu não ouvi nenhuma reclamação contra a tua empresa. Ó, não tenho procuração, não tenho meu nome preso com ninguém, então eu posso falar. Até porque ele, na bancada aqui, na vez que ele veio, enalteceu que estavam sendo servidas 60 mil refeições, que as crianças eram a menina dos olhos dele. Ótimo, torço, prefeito, sou filho de professor e educação em casa era sacerdócio, chique no último. Agora, aí ele nomeia uma outra empresa, né, na caneta, direitinho ali, fez o processo e tal, com o valor é maior, e aí, na contramão da história, ele vem e fala, olha, eu não tenho dinheiro, não estamos fazendo isso, porque tem que pagar o tal do empréstimo, porque tem que pagar isso, porque eu herdei uma dívida, como o vereador veio aqui e falou de 200 milhões e tal. Eu não consigo entender, gente. Eu gostaria de entender a matemática dessa conta, mas fiquem aí para os entendidos.
1: É porque o senhor não sabe fazer conta. A conta do senhor é diferente da conta do prefeito.
0: Ah, tá.
1: Entendeu? A matemática que a gente aprendeu é uma e a matemática que ele aprendeu é outra.
0: Então, para mim, é como faz um figura lá em Brasília. Conta lorota pro povo ouvir. E aí muitos aplaudem. Graças a Deus, aqui em Caraguá não tem muitos aplaudindo, não, hein? Aqui em Caraguá eu fico feliz que eu tô vendo o povo reagir.
1: É, a Marília Silveira, ela diz assim, com certeza esse salário gigante, ah tá, isso eu já li, Júlia Galdino, mas é isso mesmo, precisa economizar, o prefeito vai economizar cortando dos pequenos, deixando de reajustar salário dos servidores e cancelando o Empreenda Caraguá. Aí a Marília volta e diz assim, você sabe que quem participa de comissão interna da prefeitura pode ganhar 30% a mais no salário? Quem indica para isso? Sem contar outras benesses que o executivo pode conceder. E o Rodrigues Alexandre diz Praia da Lagoinha. 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
1: 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Aliás, vai ter uma feira agora em São Paulo, que é a Beauty Fair. Que é uma... Gente, aquela feira é maravilhosa, eu já fui uma vez.
0: Você podia dar um patrocínio pra gente aí.
1: O quê?
0: Patrocínio.
1: Patrocínio do quê?
0: Falam que a senhora ganha tanto dinheiro aí, podia pagar pra gente passear lá.
1: Então, eu tô procurando o banco lá que eu ganho tanto dinheiro, é que eu não achei esse banco ainda. Aí, quem não vai por meios próprios na Beauty Fair, conversa com o Marajá, fecha uma van, vai o pessoal de cabeleireiro, estética. Nossa, é uma feira maravilhosa. Alexandre do Céu tem cada novidade.
0: É no Embi? É lá no parque.
1: Eu não lembro.
0: Porque lá tem em São Paulo tem, na Marginal, lá, né?
1: É Beauty Fair, mas onde é maravilhoso.
0: Deve ser no
1: Palácio ganha das mostra, Convenções. Você ganha amostra de creme, perfume, shampoo.
0: Dá pra dar uma arrumada na lata, assim.
1: Você faz maquiagem, é maravilhoso. Só quem vai é que sabe. 7:50. Gente, mas o tempo tá passando rápido, hein?
0: Misericórdia. Ô, meu anjo, deixa eu também falar uma outra coisa
1: agora
0: pra você.
1: Agora eu virei anjo. De bruxa virei anjo, vai.
0: Que é muito sério o que está acontecendo. Um advogado de São Sebastião entrou em contato comigo ontem. Ele usou dentro do Agiliza o sistema ESIC para ter acesso a uns processos que correm dentro da prefeitura, até porque pelo portal da transparência, tudo, né? Tem que ser acessado livremente, desde que você protocole documentos e tudo mais. Pois bem, o ESIC diz que o prazo é 20 dias prorrogado por mais 10. E aí o que aconteceu? Ontem ele teve que fazer uma outra petição, porque o processo está no gabinete, na Secretaria de Governo, parado. E aí não vou usar a palavra pachorra, mas a desculpa, dizendo assim que como é um processo grande, de alta complexidade, que eles vão precisar de mais um prazo. Então ontem o advogado fez as contas, já estava dando 33 dias que o processo está lá sem entregarem.
1: Pergunta. A capa do processo tem nome?
0: Tem.
1: Ah, nome. Então é isso.
0: É, né?
1: Então é isso.
0: Mas a lei federal, e aí eu vou usar uma coisa aqui, o jornalista Elton Romano, na gestão passada também, sempre questionava pelo cumprimento do prazo, porque senão isso responde ao Ministério Público. Então, senhor secretário de governo, quem cuida do gabinete, dê uma olhada nisso aí, porque estão prevaricando, estão escondendo informações. E São Sebastião, vou falar pra você, hein? Pessoas que querem disputar a eleição lá. Olha, os vereadores, muitos não estão fazendo o trabalho que deveria um vereador fazer na Costa Norte. Eu só estou citando exemplo a Costa Norte. Eu não falei do centro, topo, e nem lá na Costa Sul. Mas tem uma menina, eu vou chamar de menina, porque eu não a conheço pessoalmente, mas a Thalia, eu tenho acompanhado ela nas redes sociais. Ontem ela mostrou o descaso, a sujeira, a nojeira com um banheiro lá no campo do Jaraguá. Como é que vocês querem que as crianças tenham uma vida saudável se não limpam? Será que quem faz essa limpeza é a Secretaria de Serviços Públicos?
1: Boa pergunta. Quero mandar um bom dia para o Fernando do Projeto Enseada, para o Rafa também, que já está com a gente, para o Renato Carvalho. O Rafa é do Repórter da Praia.
0: Bom,
1: faz um trabalho.
0: Eu sempre falo isso, que o danado escreve muito bem, fala muito bem.
1: E temos aqui o áudio do Cláudio, que está indo para Paraty, é isso? Bora lá ouvir então.
2: Bom dia, Leslie. Bom dia, Alexandre.
1: Bom dia. Bom?
2: Que dia lindo, que sol maravilhoso. Aqui é Cláudio, de São José dos Campos. Hoje eu desci pela Oswaldo Cruz, acabei de chegar e tô escutando o jornal perfeitamente.
0: Opa.
2: Hoje eu tô indo pra Paraty vender um pouco lá. Um abraço, bom trabalho e Deus abençoe vocês.
1: Muito obrigada, Cláudio. Muito obrigada. É, um bom dia de trabalho para você também. Que seja produtivo e que Deus te acompanhe no retorno ao seu lar. Que você tenha um ótimo dia de trabalho. E, ó, nada melhor do que o ouvinte dizer: eu estou ouvindo vocês em tal lugar. Concorrência, chupa.
0: Essa Leslie Cury. Ai, meu Deus do céu.
1: Concorrência.
0: Aí depois, quem não gosta, eu falo. Como é que você falou aquela hora? Quem não gosta, come pouco.
1: Quem,
0: como é que é?
1: Um beijo pra quem gosta, dois pra quem não gosta. Eu aprendi com o Luiz Henrique, que é quem fala isso. Ah. Bom dia, Leslie. Isso que o Alê acabou de falar sobre impedir acesso a processos também está acontecendo em Caraguá. Olha só. Eu só não posso dizer quem mandou e também não posso colocar o processo na tela, porque senão as pessoas vão saber quem foi que mandou. Então não é só uma prerrogativa de São Sebastião. É quase tudo parecido ali, né? Então,
0: rasgando a Constituição mesmo?
1: É, ali é quase tudo parecido. 7:55. Uma adolescente procurada pela justiça foi apreendida pela PM numa adega de Caraguatatuba. A mocinha tem 16 anos e era procurada pela justiça durante uma fiscalização em uma adega. Isso aconteceu na região sul de Caraguá. Segundo a PM, os policiais perceberam um forte odor de maconha vindo do interior do estabelecimento e encontraram uma funcionária fazendo uso do entorpecente. Durante a consulta, os dados da adolescente, foi constatado a existência de um mandado de busca e apreensão contra ela. Ainda de acordo com a corporação, o proprietário do comércio também fugiu.
0: Ah, na hora que ele viu a polícia chegar?
1: Claro, menor de idade, na adega, de madrugada, de noite, fumando maconha e com mandado em aberto, meu filho tá procurando sarna pra se coçar. Com o apoio da equipe, eles realizaram uma vistoria e encontraram 9 aparelhos celulares, 2 tablets da marca Samsung, porções de maconha e crack, além de 4 balanças de precisão.
0: O cesto completo, hein?
1: Completo. Os pais do proprietário compareceram ao local e assumiram a responsabilidade pelo estabelecimento. A adolescente e a mãe foram encaminhados ao distrito policial. E após as providências, a jovem permaneceu apreendida à disposição da justiça. A guarda municipal recuperou cabos furtados na rodovia dos Tamoios. A fiação foi avaliada em R$3.000 e ela foi localizada num veículo abandonado no Jaraguá. Um homem foi preso em flagrante. Quem colaborou foi a Guarda Civil Municipal de São Sebastião. Tá. Muito bom trabalho, porque isso dá um BO na rodovia, câmera sai fora.
0: É, né?
1: Nossa, isso dá um BO.
0: O jornalista, eu queria deixar só uma pergunta pra você.
1: Ah, meu Deus,
0: não, mas é sério, e aí eu sei que você, como você fuça e tal, essa troca agora da merenda de Caraguatatuba, o que que você acha que ainda pode acontecer?
1: Eu?
0: Não é pra responder agora, por favor, nós vamos estudar mais e tal.
1: Não.
0: Mas se você tem um contrato com uma empresa que tá prestando um serviço bom, pelo menos o prefeito falou aqui, Jesus. Né? Senão vão falar que eu tô defendendo a empresa, eu não sei nem quem é. Se o dono passar por mim na rua, não sei quem é. Mas ele vai trocar por outra. Aí eu tô sabendo, aí sim, aí chegou uma informação pra mim que a outra carrega um histórico de problemas aí gigantescos. Será que vai acontecer a mesma coisa?
1: Boa pergunta.
0: Oh, meu Deus.
1: Ô, minha gente, você que usa o CRAS do Barranco Alto, ele fica temporariamente fechado, e isso já tá acontecendo a partir de ontem, tá? Isso vai durar cerca de 20 dias para a realização do serviço de desculpinização de equipamento. A mudança foi necessária para garantir a execução adequada da operação no prédio, sem interrupção do atendimento aos usuários do cadastro único. Então, o atendimento vai continuar disponível, mas provisoriamente no CRAS do Morro do Algodão. Os moradores que utilizam o serviço devem procurar o CRAS do Morro, que fica na rua José Lopes de Andrade, durante o período de fechamento da unidade do Barranco Alto. 7:59 agora. Leslie, você já percebeu que o número de andarilhos na cidade aumentou mais ainda? E o pior, agora eles pedem as coisas em bando. Vários passageiros relatando a mesma história, diz o Vitão do Indaiá. Uma pergunta aos nobres: como está o andamento da roda gigante Mega Blaster e o trenó do Papai Noel? Vai vingar isso ou é um sonho meu, Luciano? Eu não sei, Lu. Ó, pode ter tudo isso aí, arrumando o resto, tá tudo certo. Jonas Castro. Bom dia, Jonas. Alexandre Leslie, saberia me dizer se existe alguma lei sobre a secretaria ter acessibilidade? Pois o segundo andar da antiga associação não tem. Metade é rampa e metade é escada. Eita, ele disse que se a gente quiser, ele até faz uma matéria. Wellington, bom dia, Leslie Alexandre. Bom dia, eu sei. É, ele vai lá contar umas historinhas, né, Wellington? Mas é o papel dele, né, amor? Tem que contar a história mesmo, né? Fazer o quê? Tá tudo certo. Amanhã é mais uma minhoca que vai... A gente vai dar a enxadada... Tá, a gente vai dar a enxadada e amanhã vai brotar uma minhoca. 8:00, vamos rapidamente pro vídeo, Matheus. E aí a gente vai pro intervalo comercial, por favor. Ó, esse vídeo aí que você tá vendo foi o local onde um funcionário da Sabesp foi baleado na perna numa tentativa de assalto. É, ele se recupera, mas você vê aí o cidadão anjinho ali, né? Ele dá um tiro na perna do funcionário da Sabesp, infelizmente. É muito triste, né?
0: Fala o bairro que é, não?
1: É, fala, mas eu preciso procurar aqui.
0: Pela obra, tem uma obra grande da Sabesp lá no Pegorelli, será que é?
1: É lá mesmo, é lá mesmo.
0: É, eu tô mesmo reconhecendo ele por causa do canteiro central isso, ali, tá vendo?
1: É lá mesmo, ele dá um tiro no funcionário, acho que pra roubar a moto dele, e o funcionário se recupera e espera que o anjinho da sociedade tenha o destino que ele é
0: aguardado.
1: 8:01, a gente vai para um rápido intervalo. Na volta, a gente tem entrevista com o Biel Motoguei. A gente precisa se divertir um pouco, né? Então, bora lá. 8:01, na onda é muito mais.
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1: 8:06, estamos de volta com o nosso Jornal Bom Dia Litoral. É, eu quero mandar um beijo pro Nicolas, que tá acompanhando a gente, meu sobrinho querido, ouve titia todo dia, né, Nicolas? Tá aí já na batalha, trabalhando, que bonitinho, meu amor. Um beijo pra você e pra todos aí, tá? É 8:06, eu já estou aqui com o nosso entrevistado de hoje, para ver se a coisa fica um pouco mais leve, né? Mais divertida. Sim. Se a gente sai um pouco fora dessa bolha, né? De que, ah, Jesus Cristo. Biel, bom dia.
2: Bom dia.
1: Tudo bem, meu querido?
2: Graças a Deus. É fofoca, gente. Tem fofoca.
1: Ah, você vai contar. Conta a fofoca.
2: Ah, gente. Ah, tem tanta coisa boa acontecendo, né?
1: Então, bora, conta.
2: Bora falar de coisa boa. Ah, gente, fofoca boa é a melhor fofoca que eu já quero soltar aqui pra vocês, que eu acabei de ser confirmado no reality show. Então, mês que vem, eu estou no reality show Casa da Roça, que acontece no interior de São Paulo, que é em Santa Isabel. E aí eu vou participar pra mostrar um pouquinho mais de quem eu sou, da minha rotina, e mostrar que a galera quer conhecer o Motogay, tipo, por trás das câmeras, né? Então vamos prometer aí um pouquinho e causar bastante.
1: Então, é isso que eu quero saber. Como é que você começou com essa história de Biel Motogay? E que isso te tornou um produtor de conteúdo.
2: Sim.
1: Na verdade, né? E aí você decidiu assumir esse nome, enfrentando, acredito eu, que às vezes muito preconceito, muita gente olhando de cara feia, apesar de estarmos em pleno 2026.
2: Sim.
1: Você assumiu isso publicamente, e isso deve ter te ajudado de alguma maneira a ganhar repercussão nas suas redes.
2: Sim.
1: Por que você resolveu partir para esse lado? Assumir realmente quem você era e fazer do limão, que você deve ter enfrentado, imagino eu, uma limonada tão doce quanto eu vi nas suas redes ontem.
2: Ah, primeiramente eu quero agradecer o carinho de todo mundo que me acompanha diariamente, que me acompanha aí a minha rotina, né? Eu comecei, eu gravo vídeo há muito tempo, só que até eu ter achado um nicho de moto e ter encaixado na minha rotina e mostrado a realidade pra galera, demorou um pouquinho. Mas eu comecei a viralizar ano passado, mostrando a minha rotina de moto, mostrando, carregando passageiro e contando as histórias que aconteceram no dia a dia. E eu falei, pô, meu, a galera, todo mundo é motoboy, eu sou gay. Eu falei assim, eu vou colocar Motogay. E eu comecei a participar de encontros com os motoboys, ia com eles e tipo assim, motoboy é todo igual, onde você vai ter um motoboy. Eu falei assim, mas quem é? Cadê o Motogay? Tá faltando Motogay. Tem muita gente, hoje em dia a classe motoboy aí tem trans, gays, lésbicas, participando aí do movimento inteiro, trabalhando. Eu falei assim, eu vou levantar a minha bandeira e o Motogay vai ser conhecido no Brasil todo. E eu comecei a contar minha história, minha rotina, mostrando pra galera como que era a vida de um motoboy, de um entregador, e fora isso, a realidade, né? E realmente, nós vivemos num país onde mais mata pessoas LGBTQIAPN+, né? Mas, realmente, é muito preconceito, mas com a classe dos motoboys, eu sempre fui muito recebido, muito bem recebido, muito bem respeitado. Tem sempre algum outro que acaba acontecendo alguma coisa, né? Mas a gente acaba relevando, e eu fico muito feliz por onde eu passo, sou muito bem recebido, independente das coisas que acontecem, independente de quem eu sou, eu levo muita alegria pra galera. Eu acho que a missão tá sendo cumprida, que é vida sendo alcançada e mostrando a realidade mesmo, né? Que não é fácil realmente estar na rua, não é fácil estar no corre, mas que dá pra fazer acontecer. Eu acho que você sabendo chegar e você sabendo sair, entrar e sair, você chega em qualquer lugar. Você precisa também ter o respeito, ter a sua boa energia, né? Eu acho que a energia não mente. Eu acho que quando você chega em um lugar, não tem como a sua energia mentir, né? Então você ser você. E é isso que eu sou. Eu mostro a rotina sendo eu, a realidade nua e crua, sem filtrar nada, sem desenhar nada, realmente sou eu mesmo.
1: Você ainda faz transporte de passageiros ou não mais? Ainda
2: não, no meio tempo sim, quando eu divido o mês aí, começo a fazer minha entrega, aí eu vejo que intensifica, preciso de um dinheiro mais urgente, aí faço um outro serviço que dá mais dinheiro, aí faço publicidade, aí faço entrega de moto, levo passageiro, eu sempre
1: eu
2: tô ali.
1: Eu vi ontem você fazendo uns lanchinhos.
2: Sim.
1: E deu até vontade de comer.
2: Eu trouxe aqui, tá?
1: Vamos comer.
2: Por onde a gente vai vendendo, faço.
1: Eu vi, e você sai, vende o seu lanche, e você faz transporte de passageiro, de entrega.
2: Sim. Por que que eu faço isso? Porque, porque assim, eu sou uma pessoa que eu acredito muito no meu potencial. E ainda não apareceu um empresário, fica a deixa aberta aqui, que acredite em mim e fala assim, pô, eu enxergo o potencial desse menino, eu vou investir nele. Porque eu tenho capacidade, eu só não tenho dinheiro, você entendeu? Então, o que que eu faço? Eu corro atrás do dinheiro como eu posso. Então, eu trabalho como moto, faço entrega, vendo meus lanches naturais. Onde eu vou na cidade diferente, eu vou nas lojas, me apresento, eu sou moto gay, ó, quer fazer uma publicidade. Eu sou o meu porta-voz, eu não tenho assessor, não tem advogado, não tem empresário, não tem nada. Eu me apresento, então o dinheiro não vem até mim, eu vou até o dinheiro, faço o dinheiro acontecer. Cada pessoa que me abraça, vamos levar o lanche natural do Moto Gay? Já faço o meu dinheiro, né? Porque a galera acha que a gente é rico. Eu bati ontem 117 mil seguidores no Instagram, mas a galera acha que é 117 mil reais. E não é, gente.
1: Não é, viu, povo? Não.
2: É muito trabalho e dedicação.
1: Eu vou falar pra você. É muito difícil você ter seguidores orgânicos no Instagram.
2: Sim.
1: Por que que eu tô falando isso? Eu atingi agora, eu sou mais humilde, eu só tenho 1.100 e alguma coisa.
2: Mas, ó,
1: mas é muito difícil você conquistar os seus seguidores.
2: Sim.
1: Agora, tem aqueles que vão lá, compra seguidor.
2: Sim.
1: Indiano, árabe, né? Vai lá, compra, enfia isso.
2: Não movimenta a conta, né? Conta
1: não movimenta, limita o alcance.
2: Limita o alcance.
1: Você não tem uma participação orgânica. Mas
2: sim,
1: eu tenho pouco, porque eu também não peço pra me seguir.
2: Uhum.
1: Porque quando você vai lá e vê as visualizações dos meus vídeos, dá 6 mil, 7 mil.
2: Dá uma alcance bom.
1: O engajamento é bom.
2: Uhum.
1: Então, parabéns pelos
2: 17
1: mil, porque de fato é muito difícil.
2: Realmente foi crescimento conseguir orgânico mesmo, porque eu vi passo a passo desde zero até chegar onde eu tô.
1: É porque comprar seguidor é fácil.
2: É
1: você
2: fácil.
1: Vai lá, você paga R$300, você compra 30 mil seguidores.
2: Porque você não tem aquele prazer, né, de
1: não,
2: sentir assim,
1: não
2: aquela
1: tem
2: conquista,
1: e
2: né?
1: Outra coisa, além de não ter, você não tem a participação. Porque aí você tem, sei lá, 50 mil seguidores e quatro comentários.
2: É, você sabe que quando eu comecei há muito tempo atrás, a gente tem essa mania de ilusão, né? Então eu tinha um outro Instagram que eu tinha comprado seguidores no meu outro Instagram, porque a gente vive aquela era da internet assim, nossa, será que a gente se encaixa em algum lugar? E aí eu não tava entendendo o que tava acontecendo na minha vida. E eu tive que começar do zero. E eu voltei e eu mostrei pra galera, eu tava até contando isso no podcast que eu fui ontem. Falei, gente, como foi que você cresceu? Eu comecei do zero de novo. Eu voltei pra onde eu tava, fiz um novo Instagram. Comecei a postar, peguei um novo nicho, um novo jeito de postar, e eu entendi que realmente era eu, não era a quantidade de seguidor que eu tinha, era como eu mostrava o meu trabalho e como eu mostrava a minha rotina. Foi isso que me fez conquistar.
1: Eu tenho muita dificuldade, por exemplo, em fazer arrume-se comigo.
2: Ah, sim.
1: Tô acordando, tô jantando, tô no morro.
2: Dá muito trabalho, não dá,
1: não,
2: ficar gravando.
1: Não, eu morro de vergonha, não é nem o trabalho. Eu tenho uma vergonha de fazer isso. E o povo fala, ai, você tem que mostrar como é que você é fora do jornal.
2: Tem que mostrar.
1: Ai, mas eu tenho muita vergonha. O que que o senhor tá olhando pra lá e olhando pra cá?
2: Ele tá assim, né?
3: Tá
2: tudo
3: dois.
2: Bom.
1: O senhor tá num jogo de tênis?
3: Eu tô aprendendo, porque eu nem sabia que se comprava
2: assim. Mas é assim que fica assim. Mas é, se compra.
3: Bom dia.
2: Bom dia.
3: Vou te falar uma coisa. Às vezes perguntam pra mim se eu sou de direita, se eu sou de esquerda, e eu respondo assim, ó, eu sou capitalista.
2: Sim.
3: Assumo, eu gosto do dinheiro e eu corro atrás dele.
2: É.
3: Eu não tenho minto, eu acho que o gerente do banco tá andando me seguindo aí, mas vamos lá. Parabéns primeiro.
2: Obrigado.
3: Por você ter essa disposição de batalhar o seu pão, de buscar o seu dinheiro. Show de bola. Quisera que todos que estão nas redes sociais não estivesse atrás dos likes e sim atrás do seu próprio sustento.
2: Sim.
3: Mas assim, uma curiosidade. Você vai lá fazer um transporte de uma pessoa.
2: Sim.
3: Claro que eu acredito que como você já se apresenta como moto gay, o pessoal tá sabendo quem vem, quem vai chegar. Você já aconteceu caso, já aconteceu algum caso de você chegar e a pessoa não saber?
2: Não saber que eu era um moto gay?
3: É, e aí rolar aquela coisa, porque o que eu vejo mais hoje nas pessoas é assim, uhum, o preconceito parte pra agressão.
2: Sim.
3: Eu posso não gostar, um exemplo, tá? Eu tenho um amigo meu, que pessoal que é gay,
2: sim,
3: normal, a gente se dá super bem, saímos e tal. Mas assim, tem isso.
2: Sim.
3: Eu falo que parte pra violência. Você já pegou algum caso assim?
2: Olha, graças a Deus não, gente. Porque,
3: ótimo.
2: Porque quem me conhece e vê meu dia a dia, vê que eu sou uma pessoa muito alto astral. Então até quem vem brigar comigo, acaba ficando um pouquinho mais quebradinho assim, porque eu quebro aquele gelo, sabe? Então quando a pessoa chega, eu já recebo com muita alegria. E eu sempre quebrei realmente, porque eu já passei por muito preconceito. Então eu já lidei com tantos preconceitos na vida, que eu aprendi a moldar exatamente isso. Então eu já quebro esse cara. Eu vejo que a pessoa já é mais assim, mais fechada, já joga alegria na pessoa. Tem gente que realmente não gosta.
3: Isso é da idade?
2: Eu acho que é, eu acho que faz parte. Eu fiz 30 anos esses dias, dia 10.
3: Eu digo assim, das pessoas.
2: Pode ser.
3: Tem jovem preconceituoso?
2: Tem jovem preconceituoso.
3: Não é só a meia idade.
2: Não é só, mas a gente acaba, eu acabo conquistando essa galera, sabe? Eu pego e tipo, trago pro meu lado. Sabe quando você pega aquela e transforma, você traz seu lado, você usa a seu favor? Acho que é mais realmente isso, foi o que eu falei, energia não mente. Acho que quando eu jogo a minha energia, a pessoa fica tão sem graça, assim, tipo, pô, a pessoa tão bacana, por que que eu tô sendo essa pessoa, né?
1: É. Exatamente. Não, e é a tal história, quando você trata bem aquele que tá te tratando mal, ele mesmo fica com vergonha.
2: Exato. E esses dias isso aconteceu comigo, porque eu passo na rua, eu falo assim, ai, bom dia, como você tá bonita, você tá tão linda. E a mulher olhou assim pra mim com uma cara assim, a outra passou assim, nossa, você viu, ela nem falou com você e você fica falando bom dia. Falei, meu amor, o problema não tá comigo, o problema tá com ela que não tá tendo um bom dia. Falei, eu não culpo ela, eu vou continuar dando um bom dia até a gente receber. E a galera adora, a galera, ai, não acredito que você veio, que é você, eu te acompanho, ai, você é um motor gay, como eu queria te encontrar, ai, você veio fazer minha entrega. Então assim, eu acho que eu recebo muito mais carinho do que desafeto.
1: Você conhece o Cleverton?
2: Cleverton, por nome, gente, eu sou péssimo, então assim.
1: O Cleverton é maravilhoso, ele é assessor de imprensa da Sabesp. Bom dia, meu amor, você sumiu da minha vida, né, Cleverton? Mas voltou, né? Assim que eu gosto. Ele sempre aparece no meu feed.
2: Sim.
1: Ele é uma figuraça. Leslie, pede pra ele falar do caso da promotora que não queria ser filmada no.
2: Polêmica, tu.
1: Vai,
2: gente,
1: aí.
2: A gente gosta de fofoca, a gente começa a fofoca sendo aqui. Gente, pelo amor de Deus, assim, quando eu saio pra gravar, eu tenho o maior respeito com todo mundo. Só que a gente sabe que nem todo mundo gosta de ser filmado, nem todo mundo gosta de gravar. Só que eu não tenho material de gravação, eu sou profissional. E eu tava me gravando, então eu já chego com o celular assim, me filmando, pra respeitar o espaço dela. Se no meio da conversa ela quisesse aparecer, aí eu já viro a câmera, que aí você já pega uma intimidade. Então tinha uma senhora comendo bolo, e era a marca da dona Benta, né, e tava lá filmando. Aí eu cheguei assim, a minha intenção era pegar a reação da senhora, porque eu pensei, bolo, ela tá comendo bolo, fofoca combina na hora. Aí eu cheguei a fofoca, e ela já começou, ai querido, não pode gravar, que não sei o quê, e tipo, mas em um tom de muita ignorância. Aí eu falei, nossa, mas por que não pode gravar? Você é promotora, geralmente quem sabe promotor é pago pra estar ali degustando o produto e sim, registrar imagens, não que ela fosse obrigada, tanto que eu respeitei o espaço dela. Aí gerou aquele embate dela, ai que não pode, foi super ignorante. Eu falei, nossa, mas não precisa ser ignorante assim, tipo, te tratei mal bem, cheguei com o maior respeito aqui, tentei, debatei, gerou uma polêmica assim, bateu 4 milhões assim, muito rápido, dois dias foi suficiente pra viralizar, tanto no TikTok quanto no Instagram. Chegou muita gente através desse vídeo também, né? E realmente, a galera, porque assim, eu mantive meu respeito, foi aquilo que eu falei pra senhora, a energia não mente, eu mantive a minha essência. Te dá aquela quebrada, você fica com vergonha, assim como eu vou gravar em outros lugares, que às vezes a pessoa não dá aquela intimidade, eu me quebra e eu tenho que ir com outro, regravar, tentar novamente, eu só não paro. Mas realmente foi uma polêmica muito, assim, que eu fiquei sem entender também no momento, mas foi uma polêmica aí que gerou aí a moça falou que ia até processar, ah, eu vou processar. Eu falei, falei, meu amor, não tem como processar. Eu falei,
1: não,
2: você nem apareceu. Eu falei, pode processar.
1: Não,
2: porque meus seguidores querem o vídeo. Aí eu fui e postei.
1: É isso aí. O que no seu íntimo, você com você, no seu travesseiro, fez com que você transformasse as situações do seu cotidiano em conteúdo?
2: Eu acho que foi mais as minhas dificuldades, a minha realidade mesmo e o que eu encontro no dia a dia com a galera me mandando mensagem, a realidade que eles passam. Então quando eu vi diversas situações assim, eu passando por momentos e eu sobressaindo sobre elas, eu falei assim, meu, isso precisa ser mostrado. Porque às vezes eu me pego em situações assim que parece que não vai ter fim, parece que realmente é sem saída, mas quando eu coloco a cabeça no lugar, eu consigo levantar e reagir. Eu quero mostrar para as pessoas que dá, que nesses dias eu subi o Morro Santo Antônio e contando que eu tava passando por crise de ansiedade, tava com crise de pânico, então eu tava num dia muito pesado e eu falei assim, meu, não vou ficar prostrado, porque eu já fiquei deitado ontem, hoje eu vou levantar e eu vou subir o Morro Santo Antônio, eu vou gravar um vlog e vou mostrar. E bombou o vlog, e assim, mostrar pra galera, porque tem muita gente que às vezes se entrega pra essa situação e não é uma situação fácil de sair, e então eu falei assim, dá pra criar um conteúdo e mostrar pra galera, porque tem muita gente que se inspira, e às vezes o que você faz, eu acho que a internet tá carente de influencers desse tipo, que realmente inspiram através da realidade, chega de mentira, chega de ilusão, é, achar que tipo, ai, todo mundo tem dinheiro pra comprar uma bolsa da Salohan, que é caríssima, um tênis caríssimo, não gente, a realidade é outra.
1: Todo mundo tem uma pele boa,
2: todo mundo
1: um
2: tem uma pele boa, exatamente, não é, é isso, não é. Sabe, é realmente mostrar a realidade, e quando eu me enxerguei na minha realidade, falei assim, a minha realidade precisa ser mostrada do jeito que é, do jeito que eu passo. Se hoje eu tô sem dinheiro pra pagar um aluguel, pô gente, hoje eu tô sem dinheiro pra pagar um aluguel, bora pra rua fazer, eu já crio um conteúdo, vamos com o Moto Gay criar um conteúdo, criar um vídeo hoje, vamos ver quanto que a gente faz em Caraguatatuba. Então assim, quanto que a gente faz no iFood, quanto que a gente faz, a gente se reinventa, e eu comecei a mostrar, e quando a galera começou a abraçar, eu falei assim, gente, e agora, o que que eu faço? Mas aí eu fui criando fofoca, isso e vem.
1: Você já consegue viver financeiramente da internet ou ainda não?
2: Não. Realmente aparecem algumas oportunidades financeiras, mas eu falo uma coisa aqui, gente, aproveitar, deixa aqui, o pessoal de Caraguá, gente, eles querem só permuta, tá? A permuta não paga meu aluguel, não paga minha água, não paga minha luz. Infelizmente, a gente quer a permuta, a gente pode conversar, mas tem gente que a gente fala um valor, a pessoa se assusta e nunca mais nem fala com você. Eu falo, calma, mantenha o respeito, vamos conversar. Mas não dá pra viver só agora, porque, como eu falei, eu tô na luta, 100 mil seguidores não é 100 mil reais, entendeu? Precisa realmente ir atrás do dinheiro.
1: Já consegue monetizar alguma coisa ainda?
2: No Instagram eu não sou monetizado, como muita gente pensa que eu sou monetizado. A única forma que eu monetizo no Instagram é realmente através das publicidades que eu faço. No TikTok, quando eu faço live, dá pra monetizar um pouco, dá pra fazer link de pagamento lá que vende os produtos do TikTok lá, Shopee. Então eu consigo realmente continuar indo atrás, sabe? Mas ainda não, mas vai chegar esse momento aí da gente só usufruir.
1: Quero te fazer duas perguntas.
2: Certo.
1: Primeiro, nessas suas andanças aí, fazendo entrega como motoboy, qual foi a situação que mais te emocionou?
2: Que mais me emocionou? Olha, é muito complicado como me emocionou, porque tem tantas, desde eu parar na rua, precisar de ajuda e um motoboy parar e me ajudar, e eu sem saber fazer nada, porque apesar de eu ser desenrolado assim, quando a moto para, eu só olho pra cima e falo, meu Deus, e agora? Porque eu não entendo nada. Quando eu vou no mecânico, o mecânico já joga o maior valor, porque eu não entendo nada. Então assim, o mais emocionante foi quando uma cliente realmente dividiu, sabe, o espaço dela comigo, tipo, me convidou pra gente tomar um café e contou um pouquinho da história dela. Ela contou quem ela era e o que ela precisava, tipo, naquele momento. Então, assim, ela realmente se abriu comigo. E quem se abre com o entregador que vai levar um lanche na sua casa, né? As pessoas olham pro motoboy com tanto olhar de desprezo. E quando ela contou a história dela, ela dividiu aquele momento, me emocionou muito, porque é uma história inspiradora de momento dela que ela tava passando. E consciente, eu também tava passando por um momento, a gente acabou dividindo esse momento, sabe? E porque é algo que realmente as pessoas não olham muito pra gente. Quando a gente tem esse olhar de importância, já aconteceu várias coisas. Da pessoa dar lanche pra gente, da pessoa, tipo, ir no lugar, ou ter um cafezinho, tratar a gente como a gente realmente merece, que é o que realmente muitas das vezes não acontece. Então essas coisas acabam emocionando realmente a gente.
1: E qual foi a pior situação que você já passou?
2: Ah, gente, a pior é ser destratado, né, no meio das pessoas, por exemplo, por gerente de restaurante, quando a gente vai pegar o lanche, a gente é maltratado, tipo, a pessoa trata a gente de qualquer jeito, uma ignorância. E às vezes, não é culpa, 99% não é culpa do entregador, tá gente? Por mais que as pessoas pensem. Às vezes a gente chega, as pessoas, já viu casos de gente agredindo um motoboy, entregador, as pessoas
1: nós
2: pensam.
1: Nós tivemos um caso aqui em Caraguá.
2: Exatamente, as pessoas pensam que é culpa nossa, só que 99% não é culpa do entregador, ou os clientes conseguem acompanhar pelo aplicativo, então assim, os atritos é mais por falta realmente do cliente prestar atenção no aplicativo, do estabelecimento realmente prestar um apoio ao motoboy, porque realmente eles acham que a gente é só um empregado que não merece respeito. então às vezes xinga, às vezes maltrata, às vezes humilha, e a gente é muito mais do que isso, né? Eu acho que o motoboy realmente, ele é uma das funções mais importantes aí, tipo, na nossa comunidade, né? No Brasil aí, porque, pô, você tá no conforto da sua casa, você tem alguém pra levar até você, pô, dá caixinha pra gente também, libera uma caixinha, né?
1: Na verdade, durante a pandemia, se não fossem vocês...
2: Éramos heróis, não é?
1: Pois é, igual enfermeiro, era herói e agora passa a ser vilão. Motoboy
2: exatamente.
1: É a mesma coisa, na pandemia era herói.
2: Exatamente.
1: E agora se atrasou 5 minutos, você é capaz de
2: sim.
1: ser agredido como aconteceu.
2: E é uma classe tão unida, aqui. Né? Os motoboys.
1: São.
2: Muito, isso, muito unida. A gente tem se unindo agora pro Dia das Crianças em Caraguatatuba para poder fazer ação.
1: Fala e, sobre isso.
2: Sobre isso.
1: Isso é muito bom.
2: Os motoboys de Caraguatatuba estão fazendo uma ação aí, arrecadando doce. Se você quiser participar, atenção patrocinadores, você que tá aí, ó, pode nos ajudar pra ação do Dia das Crianças com qualquer valor, qualquer quantia, pra gente poder comprar doces, refrigerantes, pra fazer uma festa das crianças. Motoboys de Caraguatatuba, tá, gente? O setor 012 em São José dos Campos também tá fazendo. Se une todo, é o Vale do Paraíba inteiro, se une no setor 012 em São José e faz acontecer. Tô arrecadando refrigerante, pipoca, tudo pra poder fazer uma ação. Por quê? A gente acredita no bem, a gente acredita que dá pra fazer o bem. Cara, independente do pouquinho que você possa ajudar, chama a gente, vamos ajudar, vamos junto. Setor 012 em São José e os motoboys de Caraguatatuba agradece a sua ajuda e, ó, vem com a gente que vai ser lindo.
1: Agora me conta, qual foi a melhor fofoca?
2: Ah,
1: você pode contar aqui pra gente.
2: Olha, gente, a melhor fofoca, nossa, tem tantas, né? Mas
3: nossa, Jesus.
2: A melhor fofoca que viralizou realmente foi eu me metendo na fofoca dos outros, né? Não uma fofoca assim, tipo, eu tenho uma fofoca pra te contar. É realmente a gente entrando, eu entrando na fofoca da galera e a galera, tipo, sem entender nada, tipo assim, quem é você que tá chegando aqui e realmente entrar na fofoca. Então, assim, uma fofoca que eu tenho mesmo, mas pra contar, assim, não tem tantas, não.
3: Não. Realmente não entrar nome, na fofoca. Você pode falar, não tem. Ah, guarde seu medo.
2: Sabe, a galera confunde muito. A galera fala, ah, mas você é fofoqueiro. Não, gente, eu chego na fofoca da pessoa. Quem tá fofocando é vocês. Eu só chego no meio da fofoca. Vocês estão fofocando, é fofoca? Compartilha com a gente. Mas, olha, tem muita aqui no litoral, gente. Vocês perceberam que nos meus vídeos eu pego muita senhorinha, né? Muita idosa, porque são as que geram mais entretenimento. A galera ama que eu converso com as idosas. Gente, como que pode? Tem muito jovem, tá? Vamos prestar atenção. Estão pegando o dinheiro das senhorinhas, das aposentadas, que pagam, que vivem aqui, os próprios netos aí, tá? Estão pegando o dinheiro, estão gastando o dinheiro da aposentadoria. Quando a senhorinha vai pagar o dinheiro, ela até chora pra gente no vídeo. São coisas que eu não mostro, porque são muito pesadas, tá? Mas ela chora realmente da neta pegar o dinheiro e gastar o dinheiro da aposentadoria.
3: Faz empréstimo pelo aplicativo.
2: Gente, é um absurdo.
1: Isso não é só em Caraguá.
2: Fiquei. Quando a senhora me contou isso, ela chorando, eu fiquei chocada. Ela, meu filho, eu vim receber minha pensão, minha aposentadoria aqui, já tinha tirado minha aposentadoria, já tinha feito empréstimo. Falei, pelo amor de Deus, como isso aconteceu? A minha neta, falei, não acredito. A família, quando ela não se une pra falar mal da própria família, é porque a família acabou. Mas nesse caso, gente, a própria família roubando a própria família, não dá, gente.
1: Peraí, como
2: de
1: é
2: Deus.
1: Que é quando a família não.
2: Já prestou atenção quando a família. Ela não se une pra falar mal da própria família, porque a família acabou. Já era. Ah. Tem mais ninguém pra falar, não tem uma prima que engravida, um marido que tá. Não tem, acabou. Sim. Agora, quando tá todo mundo. Já viu ceia de Natal? A família se uniu? Fofoca na certa. A família tá com saúde. Quando não tem a família reunida, você pode falar, pô, minha família realmente acabou.
3: Tem uma família aí que o pau quebrou no Natal, mas eu não posso falar aqui que
2: tem
3: cai.
2: Tem tanta
3: todo
2: fofoca mundo. Em Caraguá, né, gente? Pelo amor de Deus, né?
1: Menino do céu.
2: Esses dias teve bastante fofoca aí, né? As, tem influência envolvida em bastante fofoca, tem muita coisa acontecendo, né? Eu queria falar dos motoboys. Posso mandar um salve pro prefeito? Aproveitar que a gente tá aqui, mas é um salve diferenciado.
1: Merda.
2: Prefeito, eu aqui, ó, motogay, queria pedir pro senhor, arrume essas ruas de broquete, pelo amor de Deus, senão a gente vai acabar morrendo nessas ruas esburacadas. Não tem o porquê a gente continuar pagando tanto imposto e a gente ter que ficar sofrendo com essas ruas, que eu tenho certeza que eu nem sei se o carro dele passa, porque a minha moto quase fica as peças todas só nessa rua do Indaiá aqui, ó, gente, fora quando tá alagado. Então, dá uma atenção pra gente. Eu vi que estão arrumando do lado da praia a rua. Fortalece a gente, arruma a rua do Indaiá inteira, arruma todas aquelas ruas de broquete, porque é questão de vida mesmo, de segurança, porque as ruas não é uma rua reta, é uma rua que tem um buraco, uma cratera no meio da rua. Numa inundação você só vai. de arrasta, sem dar adeus nem pra família. Então, eu queria pedir realmente a atenção do prefeito Matheus. Eu não conheço muito bem o prefeito, mas esses dias eu entrevistei ele no, na farmação de aura que teve aqui em Caraguá. Tive a honra de entrevistar ele, foi breve, mas eu queria pedir essa atenção, gente. Pedi ontem no podcast, tô pedindo de novo, porque a gente sabe que a gente tem que movimentar, né, gente? Então, um beijo pra todo mundo que ouviu aí. Pede pro prefeito, marca ele pra arrumar mesmo.
1: Não, não se preocupe, porque o nosso programa, apesar dele não vir aqui da entrevista, ele aqui, ele não vem.
2: Não veio.
1: Não, ele já veio uma vez. Eu já fiz o convite outras vezes pra que ele viesse, mas ele não vem por um simples detalhe. Nós aqui não vamos puxar o saco dele.
2: Sim.
1: A gente vai mostrar a realidade do município.
2: Exatamente.
1: E que ultimamente não anda muito bom.
2: Não anda.
1: Então, como ele só vai aonde puxa um saco dele, e aqui ele não vem, mas os assessores dele ouvem o nosso programa.
2: Chique, eu gosto assim, passa o recado.
1: E aí passam o recado pra ele, então você pode ficar tranquilo, porque vai chegar nele.
2: Por favor, tem que chegar.
3: Já, mas eu não quero ser aquele que joga o balde de água fria, mas vou jogar. Não tem dinheiro.
2: Ah, gente, mas é complicado, porque ele precisa,
3: ele,
2: né? Não tem dinheiro. Como assim não tem dinheiro, gente? Não,
3: fala.
2: Tem que ter dinheiro. Ah, eu tenho exclusiva, tá? Que ele falou que eu podia soltar. Que eu já soltei, mas eu ainda não vi ação. Já passou um mês, tá, seu prefeito? O prefeito falou que em duas semanas ele ia começar a montar no centro de Caraguatatuba o ponto de apoio dos motoboys, e eu ainda não vi a movimentação. E ele prometeu que ia começar em duas semanas, e até agora não vi. Estamos ansiosos pro ponto de apoio, que a gente precisa de um ponto de apoio onde tem um lugar pra gente tomar água, carregar um celular, né? Então, estamos ansiosos, aguardando por esse momento.
1: Isso já tem em Ubatuba.
2: Já?
1: A prefeita Flávia Pascoal, há pouco tempo atrás, inaugurou um ponto para descanso dos motoboys.
2: Parabéns, prefeita.
1: Que eu também acho que é importante, que é um ponto que tem que ter carregador, um lugar para vocês sentarem, descansarem, se abrigarem da chuva. Então... O senhor tá com dor em algum lugar?
3: Não, eu só. Ele prometeu que ia tirar a casa de passagem lá da rua Banco Itaú, no Porto Novo, lá, e que ia entregar a casa em junho. Os caras continuam lá, né? Os moradores de área livre continuam defecando então, na rua.
1: É que nem
3: prometendo
1: todo.
3: Tudo lá, mas ele prometeu.
1: Nem toda promessa.
3: Acertar tudo isso aí.
1: Nem toda promessa é cumprida. Aliás, nesse momento ele está dando entrevista num outro lugar, de novo, olhando pelo retrovisor, falando que a culpa é da gestão passada, do foguete, da bomba de Hiroshima, da Segunda Guerra Mundial, e assim seguindo.
3: Leslie, é o que ele tem, Leslie.
2: Não, tem que pegar essa fofoca e jogar tudo aí, ó, e fazer dele, acontecer, gente. Mudar.
1: Não, as coisas tem que melhorar.
2: A gente precisa se unir para mudar essas coisas.
3: O que ele tem
2: para
3: oferecer, Leslie?
1: Meu querido, você imaginava algum dia na sua vida chegar a 100 mil seguidores, 127 mil seguidores?
2: Olha, gente, eu tava semana, não, mês passado eu fui na casa da minha mãe e tinha escrito lá na parede, em 2026 eu quero bater 100 mil seguidores, e sempre isso em estar na internet muito grande. Eu acho que 100 mil ainda é muito pouco, porque eu quero alcançar milhões de seguidores. Mas eu sempre sonhei, sempre imaginei, idealizei. E as pessoas me perguntam, pô, como você se sente? Eu falo, meu, eu não duvido de mim, porque eu durmo e acordo pensando todos os dias em como fazer isso acontecer. Eu acho que realmente o que tá me faltando é a oportunidade, algum empresário olhar pra mim e falar assim, pô, eu enxergo potencial em você, eu vou investir em você, porque eu não tenho dinheiro. Mas eu sei que um dia isso vai acontecer, então quando isso acontecer não vai ser novidade, porque eu luto há muito tempo. Mas é muito feliz, cara, você ter 100 mil seguidores. Realmente as pessoas te olham com outros olhos, as oportunidades chegam com outros olhos. E realmente você tem que se valorizar. Mas eu lutei muito,
1: pronto,
2: pra chegar até aqui.
1: Agora eu quero 100 mil seguidores.
2: Tem que ter 100 mil, tem que lutar. Faz monte, faz live.
1: Quero 100 mil seguidores.
3: Começa
1: bora.
3: Mostrando o seu dia a dia, que acorda cedo e pau no gato.
2: Às vezes um vídeo de um minuto e meio, eu demoro tipo 2-3 horas pra gravar.
1: Deixa eu falar um negócio pra você. Menino, se eu mostrar o meu dia a dia.
3: Coitado, Marcão.
1: Marcão é cancelado, exatamente.
3: Coitado, Marcão. Marcão é o esposo dela.
2: Ah, tem que mostrar a rotina.
3: Sabe um santo?
2: O santo do marido.
3: Irmão, 40 anos junto.
2: Meu Deus, é história pra contar. Tem muita fofoca. Mas como que aguenta, gente? Conta essa fofoca pra gente.
3: Aqui ele vai pro céu sem elevador.
1: Ó, 8h34, vamos parar de falar bobagem? E nós vamos pro intervalo, né, Peazinho? Peazinho já fica olhando pra mim lá de cara feia. Vamos pro intervalinho e já a gente volta. Fica aí, porque na onda é muito mais.
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1: É 8 horas e 39 minutos. Não, é que a gente tá aqui. Ô Biel, você sabe que a fofoca pela internet é maravilhosa,
2: sim,
1: né? Quando a gente tava no break, aí já me mandaram fofoca aqui de coisas que já estão acontecendo.
2: Cedo assim. Ai, que delícia.
1: Menino, a fofoca aqui com a gente começa às 5 horas da manhã.
2: Ah, eu agora, junto com as galinhas, com o galo cantando, já vem a fofoca, né?
1: 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Pois é, você jogou seu lixo aonde? 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Biel.
2: Sim.
1: Eu quero agradecer muito a sua presença, quero agradecer muito a sua participação. Eu queria que você deixasse um recado para os seus seguidores. E eu queria também que você falasse sobre quem está pensando em começar como motoboy. Qual seria o principal conselho que você daria, além da segurança, é claro? E dizer que eu adorei, você é muito divertido.
2: Obrigado.
1: Como é que as pessoas fazem para te encontrar, para quem não te segue ainda?
2: Uhum.
1: E depois você faz propaganda pro povo me seguir também.
2: Pode deixar.
1: Eu também quero 100 mil seguidores, tá?
2: Bom, para começar, né, gente? Eu acho que o passo. Dá para responder tudo numa única pergunta: é a persistência, a resiliência. Se você quer chegar em algum lugar, você tem que ter um foco, você tem um sonho não, não pode ser apenas só um sonho, sabe? Aí você tem que correr e fazer acontecer. Ser motoboy é isso, para você que tá começando agora, realmente é a persistência, a resiliência, porque você é seu patrão, você faz o seu salário, você precisa ter o foco. Se você quer chegar ali 3, 4, 5, 10 mil que seja no final do mês, você precisa acordar todo dia e dormir tarde e acordar cedo e ter a resiliência e ter a responsabilidade.

0: vontade, né, de fazer acontecer. E a mensagem positiva que eu queria passar para vocês é: não desista, independente da área que você esteja passando. Não sei o que você está passando nesse momento na sua vida, mas eu espero que você consiga se conectar com a sua melhor versão e consiga realizar seus sonhos e não deixar a tristeza te vencer em nenhum desses momentos, porque quando a gente tem um foco, eu acho que começa a aparecer muita coisa para tentar tirar o nosso foco, para nos desanimar. E se você tem um problema hoje, seu problema for financeiro, agradeça a Deus, porque você não tem um problema, você só tem mais alguma coisa para resolver, mais um degrau que você precisa construir para sair dessa situação. Trabalhando, eu tenho certeza que você vai conseguir. Então, se o seu problema for saúde, aí sim você teria um problema. Levanta, faça acontecer, não fique esperando as coisas cair do céu, que Deus te deu uma vida longa para você viver. Então, faça isso acontecer da melhor jeito possível e passe todos os obstáculos. Chore, se tiver que chorar, chore mesmo, mas não desista no meio do caminho, que eu tenho certeza que Deus tem uma história linda para você, independente de religião, sexualidade, independente de tudo. Eu falo de um Deus vivo, eu falo daquele que realmente mudou a minha vida e muda todos os dias. Eu quero que tudo que eu sinto de bom, você possa sentir também.
1: Maravilhoso, muito meu querido. Obrigado. Muito obrigada.
0: Obrigado a vocês, gente.
1: Desejo muita sorte para você, que você dobre o seu número de sucesso.
0: Amém.
1: A gente vai estar sempre aqui à sua disposição. Quero agradecer de verdade. Quem não te segue e quer te seguir, qual o arroba?
0: Quem não me segue é arroba biel.motogay. E lembrando que no dia 5 de setembro tem o Parrilha Day. Vocês vão estar no Parrilha Day?
1: Então nós não fomos convidados.
0: Que isso, gente. Vamos pro Parrilha Day. Eu convido você agora. 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Vamos pro Parrilha Day comigo.
1: Bora.
0: Curtir o maior festival de churrasco beira-mar. Vai ter passeio de balão e tudo. Então, galera que quer me encontrar, se perguntou como me encontrar, vamos me encontrar lá também, tá?
1: Muito bom. Querido, muito obrigada.
0: Obrigado
1: a
0: vocês,
1: boa sorte,
0: gente.
1: Que Deus sempre multiplique as suas bênçãos, muito boas vendas e que Deus também olhe pelo caminho por onde você passa e dos seus colegas também, sempre guardando, sim, a vida de você.
0: Amém, gente. Obrigado. Eu queria mandar um beijo pra todo mundo que tá ouvindo a rádio, todo mundo que me segue, a minha mãe, meus amigos. E um beijo pra todo mundo que torce por mim, gente. Eu sou muito grato. Deus abençoe vocês pelo espaço. E que precisou de mim, gente, chama o Motogay.
1: Que a fofoca,
0: que a fofoca me dê a oportunidade. Eu preciso de oportunidade. Me chama que é sucesso.
1: É isso. 8:46. Eu quero mandar um beijo pra Shirley, que tá ouvindo a gente. E, gente, presta atenção, porque hoje é dia 20 de agosto e o prazo para solicitar o voto em trânsito nas eleições termina hoje. Eleitores que estarão fora da cidade onde votam no dia da eleição podem pedir a transferência temporária do local de votação para conseguir votar mesmo longe do domicílio eleitoral. No Vale do Paraíba e região, 7 municípios têm mais de 100 mil eleitores e estão habilitados a receber pedidos de voto em trânsito, segundo informações da chefe do cartório da 41ª Zona Eleitoral. As cidades são Atibaia, Bragança Paulista, Caraguatatuba, Jacareí, Pindamonhangaba, São José dos Campos e Taubaté. O voto em trânsito pode ser solicitado para quem estará fora do município e onde tem o domicílio eleitoral no dia da votação. A transferência pode ser solicitada para o primeiro turno, para o segundo turno ou para os dois. O voto em trânsito só ocorre em anos de eleições gerais, como as de 2026, quando são escolhidos presidente, vice-presidente da República, governador e vice-governador, senador, deputado federal e deputado estadual. O eleitor pode solicitar a transferência para uma cidade diferente daquela onde possui o título, desde que o município esteja entre os habilitados. 8:48. E uma outra informação importante para a população, e eu sempre disse que quando a informação é importante para a população, a gente dá aqui. Agora, quando é para puxar o saco de um ou de outro, aí é outro problema. Caraguatatuba vai abrir, nesse final de semana, 6 UBSs para ampliar a vacinação, tá? Então, nesse sábado, dia 22, tem um mutirão de vacinação. A mobilização tem como objetivo ampliar o acesso da população às doses previstas no calendário nacional e atualizar a situação vacinal de crianças, adolescentes e adultos. A ação vai ser realizada em unidades de diferentes regiões do município, permitindo que os moradores tenham acesso aos serviços de imunização também durante o final de semana. A orientação é que a população leve o documento de identificação e, se possível, a caderneta com histórico em mãos. Os profissionais vão verificar as doses já recebidas e identificar eventuais vacinas em atraso. A iniciativa integra as estratégias para ampliar a cobertura vacinal e reduzir o número de pessoas com doses pendentes. A Secretaria Municipal de Saúde reforça a importância de aproveitar o atendimento especial para conferir a situação vacinal e manter as doses atualizadas. E isso vai acontecer em São Sebastião também, viu, Alexandre?
2: Ótimo.
1: São Sebastião também vai abrir a vacinação do final de semana. São Sebastião está fazendo também vacinação para os funcionários nos principais supermercados. Então, isso é importantíssimo, porque tem que vacinar a gente.
2: Claro.
1: Aí não é porque, ah, eu sou contra, sou a favor. Não, a gente tem que vacinar. Tem que acabar com o sarampo, poliomielite, tá tudo voltando aí. Tem que acabar. Ó, Câmara Municipal de Caraguá tem ouvidoria, tô falando isso aqui sempre. É um canal criado para receber sugestões, reclamações, denúncias, elogios e também pedidos de informação. Tudo de forma simples, segura e transparente. Lá no site da Câmara você tem o ESIC, que também está disponível para quem deseja garantir informações públicas, tá? E isso garante a transparência e acesso aos serviços do Legislativo. caraguatatuba.sp.leg.br e conheça a ouvidoria. A gente está quase chegando no final, 8h50, você quer falar alguma coisa?
2: Não, no primeiro, mais uma vez, agradecer a presença do nosso convidado. Vem para mostrar aí que o trabalho alcança muita coisa na vida da gente. Esse alto astral dele é muito legal também, viu? Parabéns, que você permaneça nessa toada, a humildade, os dois pés fincadinhos no chão, né? E aqui, vamos lá. Nós estamos falando mais uma vez de Caraguatatuba. Estamos mais uma vez acreditando ou querendo acreditar que as coisas precisam mudar. E vou tocar no assunto que o vereador rapidamente ligou aqui pra gente, vereador Butiá. Eu lembro que uma certa vez eu encontrei ele num mercado da vida e eu cheguei a dar meus parabéns pra ele, talvez ele nem lembre disso, mas na época estavam criticando ele porque ele estava trabalhando com motorista, que ele faz, né, o transporte.
1: Mas ele pelo menos
2: no SAMU, então,
1: ele não tava assinando o ponto.
2: Eu falei parabéns, né, isso é muito válido. Caso que lá em São Sebastião não teve, né, Leslie? E assim, eu esperava essa atitude, pelo menos, do prefeito.
1: Nós estamos diferentes, ali é quando nós estamos bonitinhos.
2: O prefeito fez o que era certo, se houve, ocorreu mesmo a exoneração dos GCMs que eram comissionados, porque isso passa a manchar, se ele não fizesse, a sua administração. Por mais que a administração anda capenga, ainda não tem casos de corrupção, ainda não tem casos, né, na esfera criminal. Então, que ele possa realmente dar essa resposta à sociedade. E vamos aqui mais uma vez poder falar do nosso apreço, do nosso respeito à guarda municipal, na pessoa do secretário César, o comandante César. Eu falei isso esses dias aqui, né? Não tenho procuração para defendê-lo, mas sei da lisura como pessoa, como homem público. Fica aqui a nossa observação para isso, viu, Leslie? Eu fiz questão de falar isso porque eu fui uma das pessoas que já tive contato com alguns GCMs antes até desse episódio e me trataram com muita cordialidade, muita educação. E eu espero que a população também tenha esse mesmo tratamento.
1: Na verdade, isso é uma obrigação de quem está no...
2: Sim, o serviço público, né?
1: O serviço público tem que tratar bem mesmo o cidadão que paga o seu imposto. Esse é o ponto número um da administração pública. Como eu sempre digo, político é funcionário de quem o elegeu. Sim. E de quem o colocou lá. Então, tem que tratar bem todo mundo, gostando político da pessoa ou não. Esse é o primeiro ponto. E a pessoa também tem que tratar bem. O respeito tem que ser mútuo.
2: Opa!
1: 8:53, a Procuradoria da Mulher da Câmara Municipal manifestou o seu firme compromisso na defesa dos direitos da mulher e informa que está acompanhando institucionalmente as graves denúncias envolvendo as violações da
2: moça
1: da GCM. Desde o conhecimento dos fatos, existiu contato com os órgãos competentes, os quais prestaram informações e já adotaram as providências cabíveis. A Procuradoria da Mulher reafirma que nenhuma forma de violência deve ser silenciada, relativizada ou tolerada. Muito bom. Gente, vamos embora. 8:54. Eu quero agradecer muito ao Biel por ter concedido a entrevista aqui pra gente. Muito obrigada pra você que ficou comigo no YouTube até agora. Alexandre, até amanhã.
2: Ô, Leslie Cury, tamo junto.
1: Mateuzinho, obrigada. Piaginho, amorzinho da vida.
3: Bom dia, bebê.
1: Bom dia, muito obrigada, meu amor, pelo apoio também.
3: Tudo tranquilinho.
1: Piazinho, mais um pouco, amanhã é dia de fazer vários nadas.
3: É,
1: aguenta aí.
3: Quase. Hoje é pré-sexta, né?
1: Hoje a gente faz meio nada só. Amanhã já faz nada inteiro. Fique em paz.
3: Beleza.
1: Ai, meu Deus. Gente, pra você que ficou comigo no YouTube, muito obrigada. Eu te espero amanhã às 7 pra mais uma edição do Jornal Bom Dia Litoral. Para você que me acompanhou e acompanhou a nossa entrevista, o nosso comentarista pelo rádio e participou pelo 38826000, bom demais saber que você tá aí do outro lado e escolheu o nosso dial para te fazer companhia até às 9. Gente, vai lá, me conta a fofoca, que eu sei que tá tendo fofoca aí. Vocês me contam depois, tá bom? Um beijo pra vocês, até amanhã às 7. Fica aí, porque na Onda é muito mais. Tchau.
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12: Onda é muito mais, 9-1, bom dia, quinto bebê, pré-sexta, ô delícia, por aqui PA Júnior, tô chegando e vamos juntos até logo mais 1 hora da tarde, fechou? Então tá fechado, você, eu e você juntinhos aqui na programação da Onda e você, claro, sempre participando com a gente pelo zap 3882-6000. Onda é muito mais.
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12: É o som dos bairros que começa. E pra você tá curtindo junto com a gente, manda um zap 3882-6000. É pra você pedir teu sucesso, pra gente curtir juntinho, pra poder cantar muita música bacana até o meio-dia. E pra você também concorrer a presentes. É! Hoje é dia de ouvir aqui. Ah, hoje é dia de ganhar ingresso pro cinema. Tá afim de ganhar esse presentão aqui que o Piazinho separou? Então manda a hashtag quero ingresso, que eu vou colocar você pra concorrer esse presente logo mais meio-dia, viu? Não esquece, 3882-6000, manda lá, ó, quero ingresso e você já tá concorrendo esse presentão, viu? Bora participar! E pra começar o som dos bairros de hoje, desta quinta-feira, tem o sucesso do dia, é Marcos e Velute, pena que você já namora.

é muito mais, menos é mais. Simone Mendes, Pede Pecado. Bora lá participar aqui na onda? Então manda a hashtag quero ingresso, que eu falei agora há pouquinho, vou repetir pra você, viu? Tem presente aqui na programação da onda nessa quinta-feira, isso. Eu tenho pra você ingressos pro cinema, então manda a hashtag quero ingresso e eu vou colocar você pra concorrer esse presente. Logo mais meio-dia, alguém vai ganhar. E pode ser você. Então bora participar e boa sorte.

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onda é muito mais. 9:30, bom dia, bom dia. Tá rolando o som dos bairros e é só pedir teu sucesso que eu vou rolar por aqui, combinado? Bom dia, onda, quero pedir uma música do Hungria, Amor e Fé, e dedico pro meu marido Marcos Reis, sou Isabelle de Ondalaria. Oi, um beijão pra você, abração pro maridão aí, bora curtir Amor e Fé do Hungria, onda é muito mais.

0: Panda e muito mais. Jorge Mateus, quem vota? Agora faltando 20 minutinhos para as 10. A Onda é muito mais. E só toca sucesso, sucesso que você gosta. Então participe com a gente e peça a tua predileta.
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0: 10, Murilo Huff, Saudade Estranha, 9:52, bom dia, onda, e já tem recadinho chegando por aqui, bom dia.
1: Bom dia, aqui é a Letícia, sou do Travessão, quero pedir a música da Manu Batidão, Torre Eiffel, e mandar um abraço pro meu marido Lucas, manda um abraço pro pai e filho. Beijo, pai.
2: Beijo, pai.
0: Opa.
1: A onda é muito mais.

0: muito mais. Felipe Rodrigo, ignora. Agora 10 em ponto. Bom dia, Onda.
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0: Informativo da Onda. Defesa Civil de Ilhabela alerta para a previsão de fortes rajadas de vento que podem chegar a 75 km por hora hoje, dia 20, e sexta-feira amanhã, dia 21. O período também pode registrar chuva forte, tempestades e raios, além de aumento de riscos de queimadas. Durante um período de maior instabilidade, a orientação é evitar atividades marítimas, esportes náuticos e permanência no mar. Em caso de ocorrência, não se esqueça, a Defesa Civil é 199.
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0: ainda é muito mais. 10h06, bom dia, bom dia. Boa quinta-feira. Por aqui, PA Júnior, continuamos juntos, coladinhos, até logo mais 1h. E olha, tô curtindo o teu pedido, o teu sucesso, viu? Você tá de parabéns, então participe com a gente, peça aquela que você mais gosta, pelo 38826000, e a gente curte até o meio-dia. E você concorre a ingressos pro cinema. Então bora lá, 38826000. Onda é muito mais.
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Sorriso Maroto, Perdas e Danos, agora 10:11, bom dia, bom dia. Ribamar do Pegorelli tá chegando. PA, toca pra gente aí, sua boca mente, Zé Felipe na Castela. Eu ofereço pra todo mundo que tá escutando. A onda é muito mais.

Onda é muito mais. Bruno Rosa, Murilo Ruffi, atriz demais. 10h20, bom dia, Onda. Participe com a gente, peça teu sucesso pra todo mundo curtir juntinho. 3882-6000. 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

0: Onda é muito mais. Yang Luciano.
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0: E agora tá chegando o pedido do Vitão do Indaiá. Bom dia, Vitão.
2: Bom dia, meu amigo PA. Bom dia, galera da Onda FM. PA, dá pra gente ir com aquela assim hoje, ó.
0: Bom.

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0: é muito mais. Cleiton e Romário. Ah!
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0: Ah, como eu chorei! 10h42. Bom dia, onda!

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muito mais, Matheus e Cauã, agora 10h53. Bom dia, PA! É a Morena! Quero escutar uma música do Gustavo Mioto, Pedido de Socorro, e ofereço pra todo mundo que tá curtindo. A onda é muito mais!

0: A onda é muito mais. Fernando e Fabiano, não é só terminar.
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0: Hoje, quinta-feira, tempo com céu limpo e parcialmente nublado no litoral norte, com predomínio de sol e com possibilidade de chuvas isoladas. Temperaturas ficam amenas pela manhã, né? Ao longo do dia sobe, chegando a 34 graus, né? São Sebastião, Caraguatatuba, Ilhabela. O vento sopra de sudeste, é fraco, né? A umidade do ar permanece mais elevada pela manhã e diminui durante a tarde e segue com tempo seco também, né? Predominância de tempo estável até sexta-feira, quando as coisas então começam a mudar.
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0: de quinta-feira é dia de ganhar ingresso pro cinema. Tá fim? Manda a hashtag quero ingresso que eu coloco você pra concorrer esse presente, viu? Ó, você tem mais uma hora pra poder participar. Então bora lá, 3882-6000. A onda é muito mais.
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0: muito mais Gustavo Lima fora do comum. Agora 11:19. Bom dia, bom dia.
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0: Bora circular por aqui. Luana Piovani comentou a participação do Pedro Scooby, que foi ex-marido dela, né? Na nova temporada do Dança dos Famosos, quadro do Domingão com Hulk da Globo. A atriz afirmou que... Será que vem por aí, meu Deus? Vamos lá, vamos ver o que ela falou. Ela disse que vai torcer pelo ex-marido e que enxergou no carisma do surfista uma das principais armas para a competição. Além disso, Luana relembrou nas redes sociais que ela própria participou do programa em 2013, mas na ocasião ela precisou abandonar a disputa depois de sofrer uma lesão no joelhinho. É, a gente nunca sabe o que vem da Luana Piovani, né? Semana passada ela tava malhando o ex-marido, agora ela tá apoiando ele. Vai saber.

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12: A Onda é muito mais. 11:24. Bom dia, bom dia. Boa quinta-feira, bebê. Rolando por aqui o Sul dos Bairros na programação da Onda e o sucesso do dia pra você curtir juntinho com a gente. Tá chegando, é Marcos e Belucci. Pena que você já namora. 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

mais. Bruno Barreto. Ah, e essa Texana 37, meu Deus do céu. Bom, participe com a gente aqui na onda pelo zap 38826000. E essa é a última chamada pra poder você participar e concorrer aos ingressos do cinema, viu? É, daqui a pouquinho, um pouquinho antes do meio-dia, eu vou contar quem vai levar esse presentão pra casa. E ó, pode ser você, viu? Então manda a hashtag quero ingresso pra poder concorrer esse presente. É daqui a pouquinho na programação da onda. Então bora lá, 38826000.

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0: Diego Vitor Hugo.
1: Obrigado, Bruno Marrone, por aceitar o convite e cantar essa moda linda com a gente.
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0: Amanda e muito mais, Cleiton e Romário. Ah, você disse que a gente não namora, né? Muito bem, agora faltando 5 minutinhos pro meio-dia, finalzinho do Sul dos Bairros, mas antes, porém, todavia, entretanto, o papo agora é com você que mandou a hashtag Quero Ingresso, querendo ganhar o presentão da onda, não foi? Então bora lá, dedos cruzados, aquele pensamento positivo, porque quem vai ser convidado da onda pra poder curtir um cinema com direito a levar acompanhante, deixa eu ver, é o Ailton Soares Tosse. Toste, desculpa. Ailton Soares Toste, parabéns pra você, aplausos! Ailton tá ganhando esse presente da onda, rapaz. Ailton, é o seguinte, ó, corre pro zap, vou mandar uma mensagem pra você agora com todas as informações pra você curtir o seu cineminha, tá certo? Obrigado pela tua participação, valeu mesmo, de coração. E olha, você que não ganhou, não fica triste não, viu? A qualquer momento tem mais ingressos, a qualquer momento tem mais presentes na programação da onda, então não deixe de participar, sempre manda a hashtag quero ingresso, flores e um monte de coisa bacana que a gente separa pra você todos os dias aqui na programação da onda, fechou? Valeu tua participação.
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0: E a Rodovia dos Tamoios tem operação especial para transporte de cargas grandes com destino ao porto de São Sebastião. Durante a operação, a Serra Antiga funcionará em mão dupla com o sentido São José dos Campos e outra no sentido litoral. Os motoristas devem, portanto, redobrar a atenção e programar o trajeto com antecedência.
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0: onda é muito mais, meio-dia em ponto, quinto, bebê, pré-sexta, hein? Ô, delícia! Por aqui, PA Júnior com você, mais uma horinha? Então vamos lá, até uma hora da tarde com muita música, muita alegria e a sua participação sempre com a gente, o tempo todo, mandando o seu alô, pedindo teu sucesso, concorrendo aos presentes. Então adiciona a gente, 3882-6000. Onde é muito mais?
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Tá aí o sucesso de hoje. O destaque da programação da Onda pra você hoje, quinta-feira. Marcos Belotti. Ah, pena que você já namora. Meio-dia e 37.

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Ferrugem arrependidaço. Olha, faltando 5 minutos pra uma. Já tá chegando na onda, sabe o quê? Uma hora só de música pra gente curtir. Muito som bacana. Tá chegando super onda pra você curtir no volume máximo. Então se prepara que daqui a pouquinho só vai ter música.

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1: Verdade. A partir de agora, pra você, o Toca Todas. Aqui na programação da Onda, você participando com a gente pelo 3882-6000. Isso mesmo. Participe você também aqui pra pedir a sua música, pra você oferecer também, claro. Mandando seu boa tarde aqui na Onda. Aquela música que faz tempo que você não ouve e você pode ouvir aqui na programação da Onda. É um prazer enorme ter você aqui. Estamos juntos em mais uma edição aqui do Toca Todas. E vamos que vamos. Tá tudo bem com você? Tá tudo certo? Estamos aqui agora nessa quinta-feira. É. Hoje, olha só que coisa. Tem até o Dia Mundial do Mosquito. Ô, louco, hein? É, inclusive é um alerta sobre a prevenção de doenças transmitidas por vetores, lembrando a descoberta de Ronald Ross em 1897. Olha aí, e hoje também é o dia do maçom, que celebra a união, a história da maçonaria ligada à independência do Brasil. É, tem uma história por trás de tudo isso aí, pode ter certeza. Inclusive um tríplice abraço aos maçons aí de todo o litoral norte. Hoje é o dia do vizinho, incentiva a boa convivência nas comunidades. Olha aí, tá certo? Pra você que tá ouvindo, tá curtindo tudo isso pra você, hoje no dia 20 de agosto de 2026, nessa tremenda quinta-feira. E aniversário também do município de Catalão, no Goiás. Tambaú, São Bernardo do Campo, em São Paulo. Também Sapucaia do Sul, no Rio Grande do Sul. Palmeira dos Índios, em Alagoas. E também no Paraná, a cidade de Assis, Chateaubriand e também Santo Antônio da Platina. Para você também, aniversário desse município. Vamos que vamos aqui na programação da Onda, trazendo o seu pedido musical pelo 3882-6000 e atendendo já logo de cara aqui o pedido do meu amigo Fernando, que tá ouvindo, tá curtindo aqui com a gente. Tá afim de curtir o som do Péricles? A Onda é muito mais.
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0: 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Agora 12:18 e continua pra você.
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0: A Maria também, lá do da Fazenda Boinágua. E o Zica ouvindo e curtindo. Vão curtir o Simone Mendes aqui na programação do Toca Todas. Boa tarde, Litoral Norte.

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Simone Mendes. Direitos iguais aqui, continuando a programação da onda, o Toca Todas, você pedindo a sua música. Olha, um abraço ao Toninho que está ouvindo aí, Toninho do Jaraguazinho, ouvindo e curtindo aqui a programação da onda. É isso mesmo, Toninho, um grande abraço. A Paloma também, a rainha da limpeza, está curtindo, sempre sintonizada aqui com a gente, muitíssimo obrigado. A Super Cris também, e o Júnior Ferreira, e a todos os nossos queridos ouvintes já chegando por aqui também, já fazendo seus pedidos musicais, daqui a pouco a gente atendendo a cada um aqui.

0: na programação da Onda. Um abraço para você também. E a querida Gilza, também a Michele, a Rô, também a Rosângela, né? Ouvindo e curtindo também a Sara, a Paulinha e a Daiane. A Onda é muito mais.
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0: Muito bem, temos aqui o pedido da Paloma, rainha da limpeza, que tá ouvindo, tá curtindo, né, Paloma? Tudo de bom pra você, querida. A Jane, também do Gaivotas, que tá afim de curtir aqui a música do Geninho. Quem mais aqui joga? Tem também a Karina, muitíssimo obrigado. Dá um beijão aqui também pra Laila, ouvindo e curtindo aqui a programação da Onda, não é isso? Opa, muitíssimo obrigado pela participação aqui, sensacional. Para você que está ouvindo aí no Perequê, também no Travessão, né? Os nossos queridos ouvintes ouvindo e curtindo a melhor programação. Também a dona Cleide, que está curtindo também, obrigado. Então tá certo, a Laila do Perequê. Olha só, vamos que vamos aqui na Onda. 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
1: Continua aqui pra você o Toca Todas, o seu pedido musical aqui na programação da Onda. Isso mesmo, participe com a gente pelo 38826000. Quem mais tá participando aqui com a gente? Muito boa tarde pra você de todo o litoral norte. Isso mesmo. Agora temos aqui também um super pedido aqui do Kleber, né, Kleber? Boa tarde, Kleber.
2: Boa tarde, Joca. Aqui é o Kleber Falbo. Gostaria de oferecer uma música pra minha esposa Paloma.
1: Claro.
2: Zé Neto Cristiano, Barulho do Foguete. E pro meu compadre Paraná.
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a gente pelo 3882-6000 e conta qual é a sua música predileta que a gente toca. Toca todas. Aproveita e oferece seu sucesso pra quem você quiser. E ainda pode mandar um áudio pra todo mundo.

0: A onda é muito mais. Aqui na programação da onda, você ouvindo e curtindo a melhor programação. Olha só, tem uma mensagem muito linda aqui. Fiquei aqui, olha, agora emocionado e agradecido, Paulinha. Obrigada, Ana Paula. Olha, o dia pode até ser corrido, mas o nosso encontro aqui é sagrado. Seja muito bem-vinda, Onda. A Onda é muito mais. Olha que linda. Uma beijoca, querida. Obrigado por sua participação, sua preciosa participação também aqui na programação da Onda, que também nos enche de orgulho aqui. Tá certo? Um beijão pra você e vamos que vamos aqui na programação da Onda, você ouvindo e curtindo aqui com a gente essa tarde maravilhosa aqui pra você. Temos aqui também um super pedido do amigo Wellington, que tá ouvindo, tá curtindo, Wellington. E aí, tudo bem, rapaz? Tudo certo? Pessoal, cada vez mais ouvindo e curtindo aqui a programação da Onda. Opa! E o pedido dele aqui para você que ouve, para você que curte aqui a programação da Onda, você que está em todo o litoral norte ouvindo e curtindo aqui com a gente. Nosso muito obrigado. Continue participando pelo 3882-6000. 3882-6000 aqui na Onda. E você aproveita, participa de segunda a sexta. Isso mesmo, de segunda a sexta, às 14h, tem pra você aqui o Toca Todas, tá certo? Vamos aqui mais um super pedido pelo 3882-6000 aqui na programação da Onda, né? Pra você que está ouvindo, tá curtindo aqui com a gente. É o pedido do Diego e Vitor Hugo aqui, do nosso querido amigo, nosso querido ouvinte que curte aqui com a gente, tá certo? Fala aí, Wellington, tudo certo, meu amigo?
1: Opa. Boa tarde,
0: boa tarde. Tarde.
1: Beleza. Aqui é o Wellington Pirabella, gostaria de ouvir a música. Toca pra nós aí, e oferece aqui pra rapaziada Madeira Barra Velha, Ilha Bela.
0: Tá certo.
1: Tá bom, pra todo mundo aqui, especialmente minha patroa, Vanderleia. Beleza?
0: Beleza.
1: O Wellington Tirabella, a Onda é muito mais.
0: A Onda é muito mais. Valeu, querido. Muitíssimo obrigado por sua participação, curtindo aqui com a gente pelo 3882-6000. Tá certo? E olha só, daqui a pouco temos também mais um super pedido também que vem da Ilha Bela, vem também dos ouvintes que estão ouvindo, estão

0: Ubatuba, nosso muitíssimo obrigado. Vamos que vamos. A onda é muito mais.
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0: Toca todas aqui na programação da onda pelo 3882-6000. Vamos que vamos. A onda é muito mais.

mais pra você aqui na onda. Diego e Vitor Hugo, Tubarões. Esse é um pedido, inclusive, da Ariane, ouvindo e curtindo. Agora sim, o do Wellington, né? Ele que quer ouvir Oxi e vai curtir. É Kleber e Cauã.

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1: Muito mais. Obrigado, Ana.
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1: 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Farol das estrelas pra você aqui na programação da onda. Pedido da Ana Clara e também do Ângelo. Vamos

0: muito mais. Esse é o Belo pra você aqui na programação da Onda, o Farol das Estrelas. Você ouvindo e curtindo a melhor programação de todo o Litoral Norte. Olha, musicão também aqui, ó. Aí. Quem curte também essa música é a Morgana Matias e também o Paraná. Morgana Matias e também o Paraná ouvindo e curtindo a melhor programação de todo o Litoral Norte. Muito obrigado também aí pra você, o Kleber e também a Paloma Matias e o Kleber, a Morgana Matias e também o Paraná. Grande abraço aí, Paraná, tudo de bom pra você, ouvindo e curtindo aqui a programação da Onda, tá certo? Daqui a pouco pra você mais pedidos musicais pelo 38826000. Isso mesmo, mais pedidos musicais aqui no Zap da Onda, aqui no Toca Todas.
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0: E Leonardo Avalanche, presidente nacional do PRTB e candidato a vice-presidente na chapa com Pablo Marçal, virou réu por associação criminosa, violência política de gênero e inserção de dados falsos em sistemas públicos. A informação foi publicada primeiramente, inclusive, pelas grandes veículos de comunicação que estão noticiando também. E a denúncia foi apresentada em janeiro deste ano e acolhida pela Justiça de São Paulo em março. Conforme o Ministério Público Paulista, crimes teriam sido cometidos por Avalanche entre fevereiro e abril de 2024 para assumir o controle da legenda. O grupo liderado por Avalanche teria orquestrado uma fraude na eleição interna do PRTB em 23 de fevereiro de 2024. E depois de ganharem a eleição, agiram para expulsar a então vice-presidente da sigla, Raquel de Carvalho, e seu grupo político do partido. Avalanche também é acusado de fazer ofensas misóginas contra a vice, como afirmar que mulher só serve para cumprir cota e a ameaçá-la de morte. Ele também teria coagido Raquel a participar de esquemas de extorsão contra prefeitos e outros políticos por envolver violência política contra a mulher e processo em sigilo. E Leonardo Avalanche declarou um patrimônio de mais de 495 milhões à Justiça Eleitoral, sendo que 99% em criptomoedas.
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muito mais. Para você, o Toca Todas nessa edição de quinta-feira, 20 de agosto de 2026. Hoje é aniversário do município de Catalão, no Goiás. Catalão, conhece o Catalão, hein? Aniversário também do município de Tambaú, São Bernardo do Campo e Rincão, em São Paulo. Sapucaia do Sul, também no Rio Grande do Sul. Palmeira dos Índios, em Alagoas. Olha aí, Palmeira dos Índios. Inclusive, hoje também é o Dia Mundial do Mosquito. É.

0: mosquito, que é uma família de insetos habitualmente chamados de muriçocas, mosquitos supernilongos. As fêmeas em muitas regiões são designadas vulgarmente como melgas. Aí, tá vendo? Eu não sabia. Tem também o dia do mosquito, olha só. Hoje também é o dia do maçom. Todos os manos da maçonaria, que se refere a organizações fraternais que têm as suas origens, né, nas guildas medievais de canteiros que a partir do final do século 18, né, regulamentavam a qualificação da profissão e a sua intenção com autoridades e clientes. Então, todos os maçons, nosso tríplice abraço, curtindo aqui a programação da Onda também. A Onda é muito mais para você que ouve, para você que curte em todo o Litoral Norte. Nosso muito obrigado. Vamos que vamos. Manda um beijão aqui também para Vivian, que está ouvindo, está curtindo aqui com a gente. Muitíssimo obrigado. E que mais aqui? A Dona Ângela. Oi, Dona Ângela. O Super Batatinha aqui não perde, hein? Vitão também, os nossos amigos motoristas por aplicativo de todo o Litoral Norte. Vitão que anda percorrendo as ruas aí de Caraguá, de todo o litoral, né, Vitão? Bom trabalho aí, meu amigo. E também pra Lilian. Bora, bora, Lilian. 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

0: abraço pra você ouvindo e curtindo também no Alto da Serra, em Paraibuna, na Atividade da Serra.
1: O amigo Amarildo sempre tá ouvindo, tá curtindo aqui com a gente. Nosso muito obrigado. Pra você também da Baixada Sul Fluminense, em Paraty, Angra dos Reis, Mangaratiba. Tá curtindo aqui a programação da Onda. Muitíssimo obrigado. Vai pra você também do sul da Ilha Bela. Lá no sul da Ilha Bela, o Grande Viola também, no canto norte da Praia Grande. Tá ouvindo, tá curtindo também aqui com a gente. Pra você também do Portinho, também do Bexiga, ouvindo e curtindo a melhor programação. A Onda é muito mais.
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1: Você ouvindo também aí no seu carro, curtindo a programação da Onda. Agora tem Leonardo e Eduardo Costa.

0: A onda é muito mais. Você vai mandar foguinho, manda curtida também, coraçãozinho, o que você achar melhor. É só você mandar. E você manda aqui também na programação da Onda. Manda aqui também no WhatsApp da Onda. É, também lá no Instagram da Onda. Por que não? A Onda é muito mais. Você participando aqui com a gente pelo 38826000. É isso aí. Meu amigo Lazinho, que está ouvindo, está curtindo também. O Davi Luca, sempre sintonizado. O pessoal do Perequê Mirim, muitíssimo obrigado. Muito boa tarde a todos os nossos queridos amigos e ouvintes, e curtindo a melhor programação. Daqui a pouco, mais pedidos musicais.
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0: Onda é muito mais. Seguimos juntos aqui na melhor programação, tá tudo bem? Você que tá ouvindo, tá curtindo aqui com a gente, muitíssimo obrigado. Olha aí, o Anderson também, o Super Pudim. Alô, Pudim, um abraço, meu amigo, tudo de bom pra você. Aí da Martim de Sá. É isso aí. É, ele tá afim de ouvir aqui também, mais uma música aqui também, dos Zé Neto e Cristiano, aqui na programação da Onda. E pra você que está ouvindo também, tá no seu carro aí, tá no seu trabalho, é, os nossos queridos amigos aqui, sempre sintonizados aqui na programação da Onda. É isso aí. E mais aqui, Joca. Todo mundo curtindo aqui com a gente a programação da Onda. Opa, muitíssimo obrigado. É isso aí. Tudo de bom pra você ouvindo e curtindo aqui a melhor programação. E ainda temos mais pedidos. Dá tempo ainda. Se você não pediu a sua, se você ainda não participou, é só você participar aqui com a gente, aqui na programação da Onda, tá certo? É isso aí. Vamos que vamos. A Onda é muito mais.
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0: A Onda toca todas aqui na programação da Onda. Opa, tá tudo bem? Tá tudo certo? Seguindo juntos aqui na melhor programação. Vamos que vamos. A Onda é muito mais. E o seu pedido, que sempre você que está curtindo com a gente aqui, é a programação da Onda, nosso muito obrigado. Zé Neto e Cristiano aí, grande Pudim, ouvindo e curtindo aqui com a gente. Valeu, Pudim.

Onda é muito mais, você tá doido, vamos que vamos. A Celinha também que tá ouvindo, tá curtindo. Oi querida, tudo bem? Boa tarde. Ouvindo e curtindo aqui a programação da Onda. Que é isso? É você, Celinha, vamos que vamos aqui na Onda. A Onda é muito mais, a Maria também, né? Lá no canto do mar.

0: programação de todo o Litoral Norte, minha amiga Celinha, a irmã e também do Eduardo Campos. Alô, Duda! Eduardo Campos, um grande abraço. Meu amigo Guto Moreno, sempre também curtindo com a gente. Alô, Gutão, sempre sintonizado aqui, tá certo? Celinha, nossa, olha que legal, hein? Que família maravilhosa aí, olha. Até meu amigo aí tá com o cheiro da naftalina aí, tirou a camisa aí dessa do Palmeiras, torcendo pro Palmeiras. Que é isso? Show Gavião! Tudo bem, meu queridão? Olha aí, essa rapaziada que manda muito bem aqui com a gente, tá ouvindo, tá curtindo também. É um grande abraço e a gente vai curtir aqui pra você, trazendo o Gustavo Lima aqui na Onda. 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

0: Então, olha só, essa bala alojada a gente já sabe, né? Porque carregar o ferimento é uma prova de que se entregou por inteiro e segue na bala alojada. Almeida, meu amigo Milton, grande parceiro, grande amigo Almeida, o Milton, a Celinha, o super Guto Moreno, meu amigo Guto Moreno, olha aí, vamos que vamos, tá certo? Grande comunicador também aqui do nosso imenso litoral norte. Bem-vindo, querido. Um grande abraço pra você aí. A Onda é muito mais e você ouvindo e curtindo aqui a programação da Onda também. Olha aí, a Cris lá da Ilha Bela e o Júnior Ferreira.
1: Boa tarde, Jota.
0: Boa tarde.
1: Sou eu, a Cris aqui de Ilha Bela, juntinho com meu amor, Júnior Ferreira. E hoje o nosso pedido musical é a Rosa e o Beija-Flor. E vem pra Onda porque a Onda é muito mais.
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0: onda é muito mais pra você, a Rosa, Beija-Flor, Matheus e Cauã. Aqui, daqui a pouco, os últimos pedidos musicais aqui no Toca Todas. É o seu pedido musical pra você até as 16h. Dá tempo ainda, hein?
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0: Vamos.
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0: Fala comigo.

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1: Olha só, eu não sei se eu toco Pixote ou Mumunzinho, né? Mas a Larissa pediu aqui, por enquanto, do Pixote. Mas por enquanto é do Mumunzinho. Ou eu toco Pixote ou uma outra, né? Mas vamos de Mumunzinho, né? É ou não é, Larissa? Boa tarde.
2: Oi, Jota. Oi. Boa tarde. Aqui é a Larissa do Morro do Algodão. Queria ouvir a música do Pixote por enquanto. E eu tô aqui com uma galera e a gente queria mandar um salve pro Thiago Caçapava.
3: Salve, Thiago!
2: A onda é muito mais.
1: Muito mais. Valeu, galera.
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E também a Cláudia do Jardim Jaqueira, ouvindo e curtindo também aqui a programação da hora. Nosso muito obrigado pra você que ouve, pra você que curte em todo o litoral norte. Ó, Marcos Bueno, meu amigo, tudo de bom pra você aí da Regional Topolândia.

0: Domingo das Estrelas pra você aqui na programação da Onda. A Onda é muito mais. Te ouvindo em todo o litoral norte, nosso muito obrigado. Olha aí, atenção produção.
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0: Dá tempo pra mais uma aqui. Trazendo pra você a última música aqui do Toca Todas. E o pedido dessa vez fica por conta da nossa querida Morgana Matias e também o Paraná, ouvindo e curtindo a melhor programação. Duas metades, Jorge Matheus. É o Jorge Matheus aqui pra você na Onda. 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
0: Ó, pela minha metade aqui, ó. A onda é muito mais. Vamos que vamos, a onda é muito mais. Você ouvindo e curtindo. Esse foi o pedido da Morgana Matias e também do Paraná, ouvindo e curtindo aqui a melhor programação. Muitíssimo obrigado pela participação de todos aqui no Toca Todas de hoje. E o Toca Todas promete estar de volta amanhã. Isso mesmo, amanhã, a partir das 14h. E você participando aqui com a gente pelo 38826000. A onda é muito mais.
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0: E o estado de São Paulo deve ter virada no tempo amanhã, com ventania e temporais. A mudança acontece com a chegada de uma nova frente fria entre a noite de hoje e amanhã de amanhã. Ventos de até 75 km por hora são esperados a partir de amanhã e devem seguir até domingo, com áreas como Grande São Paulo, Baixada Santista, Campinas, Sorocaba e também a nossa região Litoral Norte, que entre as afetadas aí. E segundo a Defesa Civil, a combinação de pouca chuva em agosto e vento forte pode provocar tempestades de poeira. Também são esperadas pancadas moderadas a fortes com raios e granizo no leste do estado.
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2: Vamos que vamos.

meu amigo Evandro Cajaíba. A onda é muito mais, sempre curtindo aqui toda a equipe da Marmoreira Cajaíba aí, Evandro Cajaíba, Janaína, sintonizados aqui na programação da onda. Mandar um abraço também para você que está na travessia de Balsa São Sebastião Ilhabela, tá indo para o arquipélago ou saindo do arquipélago e chegando para o continente. Para você que está ouvindo em todo o litoral norte, inclusive os nossos amigos também que estão aí no alto da serra, sintonizados na programação da onda. É isso aí. Nosso muito obrigado e continue participando também com a gente aqui, participando, pedindo a sua música e também mandando o seu boa tarde aqui na programação da onda. É sempre um prazer enorme ter você aqui. E além de tudo, também você participa também das nossas promoções, as nossas promoções diretamente no Instagram da Onda. Isso, Onda FM 101.1, é a onda do litoral norte. Onda FM 101.1, a onda do litoral norte, que você participa aqui com a gente, tá certo? E por falar agora há pouco, eu tava falando da balsa, da travessia de balsa São Sebastião e Ilhabela. Nesse momento o sistema opera com 5 balsas e ambos os lados têm 30 minutos de espera. Para você aí, muito boa tarde. Pra você que tá na sua casa, tá no trabalho, vamos que vamos. As nossas amigas lojistas, as meninas, as colegas de trabalho.

saudade. Henrique Juliano aqui na Onda. A Onda é muito mais. Tudo bem com você? Tudo certo pra você que está ouvindo, tá curtindo em todo o litoral norte? Olha, tem muita gente que inclusive está na praia aí, né? Tá curtindo a programação da Onda. É, existe aí inclusive uma previsão de ventos chegando para o litoral norte. Portanto, fique atento, fique sempre ligado, você que está aí na praia, você que está no seu carro, você que está se dirigindo também ao arquipélago, também muito cuidado também, não é isso? É importante a gente ficar atento, principalmente com essas previsões de ventos que se aproximam ao litoral norte de São Paulo. 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

muito mais, Guilherme Benuto, pra você ouvindo e curtindo aqui a melhor programação de todo o Litoral Norte. Aô, Guilherme Benuto, pra você que tá ouvindo, tá curtindo em todo o Litoral Norte, muito obrigado. Continuamos aqui pra você nessa tarde maravilhosa, hoje, quinta-feira, 20 de agosto de 2026, e você curtindo a melhor programação. Hoje também, às 10 da noite, tem um Arquivo da Onda. E no Arquivo da Onda você tem aí uma fantástica viagem musical, trazendo as músicas mais românticas, as músicas que marcaram uma época em sua vida a partir das 10 da noite. 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Whoa!

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0: Aonde é muito mais pra você ouvindo e curtir a melhor programação. Ai, é, Luan Santana. Você de mim não sai. Pra você aqui na programação da Onda, se ouvindo e curtindo a melhor programação de todo o litoral norte. Já já tem mais músicas aqui na Onda. E agora,
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0: Muito bem. E a deputada republicana norte-americana Maria Elvira Salazar é frequentemente mencionada por Eduardo Bolsonaro em redes sociais. Salazar já se reuniu com Eduardo e seu aliado Paulo Figueiredo algumas vezes para discutir o que ambos chamam de, entre aspas, censura e perseguição política no Brasil. Agora, um levantamento exclusivo da agência pública descobriu que Paulo Figueiredo doou mais de 50 mil reais para apoiar a campanha de Salazar à reeleição um mês antes dela propor um projeto de lei que mirava Alexandre de Moraes do STF. As três doações estão registradas na Federal Elections Commission. Segundo registros oficiais de campanha, em 14 de agosto de 2024, Figueiredo doou o total de 10 mil dólares para o comitê de campanha da candidata, o Salazar Victory Committee. O valor é o máximo permitido para uma pessoa física doar aos diretórios estaduais de um partido nos Estados Unidos a cada eleição. O valor total foi depositado por Figueiredo em 14 de agosto de 2024. E o valor é o máximo permitido aí para uma pessoa física doar os seus direitos estaduais. Nas doações, Figueiredo se descreve como jornalista. Apenas cidadãos americanos podem doar a comitês de campanha e, portanto, Eduardo não poderia fazê-lo. A proposta tinha aí um principal justificativo de decisões, né, contra o STF, principalmente, e sobre as redes sociais. Olha aí que coisa, hein?
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do ano, Juan e Leandro, pra você que está ouvindo, tá curtindo aqui na programação da Onda. 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

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Marcos e Belucci pra você aqui na programação da Onda, você ouvindo e curtindo a melhor programação de todo o litoral norte. E mais uma vez, lembrando que a partir das 10 da noite você tem uma fantástica viagem musical a partir das 10 horas. É das 10 à meia-noite, como acontece de segunda a quinta, pra você, o Arquivo da Onda. As músicas que marcaram época em sua vida, grandes momentos que você vai viver e reviver com essas lindas canções. 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

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Aqui é o Joca Ferreira com você aqui na programação da Onda e você curtindo a melhor programação de todo o litoral norte. Olha só, nesse exato momento a gente observa pelas câmeras da travessia de Balsas São Sebastião e Ilhabela que o tempo de espera de São Sebastião para Ilhabela é de 30 minutos. E tá mostrando aqui que também é 30 minutos de Ilhabela para o continente, mas eu acredito que pelas imagens aqui pode ser muito mais de 30 minutos, hein? É isso aí, para você que sai de Ilhabela, está vindo para o continente. Então, boa travessia para você que está curtindo e ouvindo aqui a programação da Onda. Olha, quem está ouvindo também e está curtindo aqui com a gente, olha aí, é o grande Ricardo. É o Ricardo que está aí, ó. É, ele tá falando aqui agora, tá na fila da Balsa, acabou de mandar mensagem aqui. Tá ouvindo a Onda aí, muito obrigado. Ele acredita que está exatamente a mais de uma hora, dando uma hora de fila entre Ilhabela para São Sebastião nesse sentido aí. Ao Reinaldo do Jaraguazinho, muito boa tarde. Obrigado, rapaz. Você que tá curtindo aqui também com a gente. Vamos que vamos, a Onda é muito mais.

0: 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Gustavo Mioto, pra você aqui, Thiago e Samuel. Na onda, a onda é muito mais. Daqui a pouco, pra você, mais pedidos musicais. Você está ouvindo, tá curtindo aqui a programação da onda. Vamos que vamos. Tá tudo bem, tá tudo certo. E vamos às informações.
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0: Vamos às informações aqui pra você na programação da onda. E a temporada da Fórmula 1 volta depois da pausa de verão, com o final de semana de sprint na última edição do GP da Holanda, que deixará o calendário em 2027. Lando Norris, da McLaren, vem de vitória na última etapa, na Hungria. Mas a pista Zandvoort tem mais curvas de alta velocidade, nas quais a Mercedes ainda tem vantagem. E as atenções também estarão voltadas para a Aston Martin, que deu um grande salto com um carro praticamente novo que estreou no GP da Hungria. E agora vai ter à disposição também o novo motor Honda. E atenção, atenção, agora nesse exato momento também temos também as informações aqui do serviço de travessia de balsas. É, para você que vai para o arquipélago, o tempo de espera é de 30 minutos. E quem sai do arquipélago para o continente, o tempo de espera é de 60 minutos. 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
0: E lembrando que o sistema, nesse momento, opera com 5 balsas.

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Aqui é o Joca Ferreira pra você aqui na programação da Onda. Vamos que vamos, nesta quinta-feira, 20 de agosto, 2026. Hoje é o Dia Mundial do Mosquito, dia também do maçom. Inclusive, um tríplice abraço aos maçons ouvindo, quem está ouvindo e curtindo aqui a programação da Onda. Hoje também é aniversário do município de Palmeira dos Índios, no Alagoas, Tambaú, São Bernardo do Campo, em São Paulo, Sapucaia do Sul, também no Rio Grande do Sul. E agora tem Zé Felipe e Ana Castela.

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muito mais. Esse é o Ian aqui pra você na onda. Tá tudo bem, tudo certo? Vamos que vamos, já já. Depois dos comerciais começa a Super Onda. Exato, uma hora de música direto, sem intervalo comercial aqui pra você na programação da Onda. E aí, vamos que vamos. A Onda é muito mais. E às 10 da noite, não esqueça, seu encontro marcado aqui com o Arquivo da Onda.

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0: mais companhia na sua noite, fechando mais um Super Onda, é muita música. Você ouviu Fala Mansa, Cleiton Romário, Tiaguinho Panda, Juan Leandro, Gustavo Mioto, Geninho, Luan Santana, Eli Juste, Bruno e Marrone, muito mais. De volta amanhã, sexta-feira, a partir das 7 da noite, mais uma edição do Super Onda. É muita música pra você curtir.
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1: Eu acho que você tem que mandar aquela mensagem. Mas manda o que tá no seu coração.
2: Porque se fosse eu falaria mais ou menos assim.
3: Ei, boa noite. Antes de te bloquear, eu só vim te dizer que a partir de hoje pode tocar o terror, fazer o que quiser fazer. A boca é sua, curte sua farra. Sinto mais nada.
1: Não, apaga, apaga, apaga.

é muito mais músicas da sua noite, Danilo e Davi, apaga, apaga, apaga. Na volta tem mais músicas aqui na Onda. Deixa eu mandar um grande abraço pra galera que estão sempre curtindo a Onda. A galera aí, os frentistas, galera dos postos de gasolina, também os motoristas de aplicativos, estão sempre curtindo aqui a Onda FM. Obrigado pela companhia, bom trabalho, e a gente volta daqui a pouco com muito mais músicas aqui na Onda.

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mais músicas na sua noite, fechando mais uma hora aqui em 101,1. Na volta tá chegando a Voz do Brasil, 10 da noite, como sempre, tem o Arquivo da Onda, pra você relembrar as melhores do passado.

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